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1: Mix 10 e 25, sou do The Cardigans, Love Fool, fechando então a primeira parte do baú nessa segundona. Fica junto que na volta tem mais velhinhas aqui no baú da Mix.
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9: Mix meia-noite 2, tá no ar o No Break. Vamos abrir aqui com Chris Brown. 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

0: Vincent Behind Blue Eyes. 2 horas de música direto, sem nenhum intervalo comercial, pela Rede Mix de Rádio para todo o país. 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

0: programa, 2 horas de música direto, sem nenhum intervalo comercial. Estamos na última hora, vamos tocar pra você vários artistas bem legais. Isa, Red Hot Chili Peppers, Mariah Carey e agora tem U2 com Martin Garrix.
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0: Mix 1h23 aqui na Mix, a música não para. Jay-Z, Alicia Keys, Empire State of Mind. Rolando na Mix, o No Break. 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O No Break por aqui na Mix continua. É sucesso atrás de sucesso. 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

0: Sheeran, Shape of You. Acabou.
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2h21.

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0: Essas foram três das mais pedidas por você em 98. A qualquer momento tem mais.
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0: Mix, agora 6h25, o som do Neon, Because of You, uma excelente manhã pra você. É muito bom começar a semana já na terça.
1: Fala aí, até já.
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0: começa agora 7 para 7, é o som do Ed Sheeran com a Beyoncé, Perfect.
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nostalgia. E aqui a gente reúne as músicas mais consagradas de todos os tempos, sons marcantes que contam diversas histórias. Começando com o Kiss, We Are One, 7:26 agora. Bom dia.

0: 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Agora 7h46 é o Aerosmith aqui no baú Jaded. A gente tá no dia 13 de outubro e aí assim, quase meio do mês, mas não deixa pra depois, tá? 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O baú continua com Capital Inicial.
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0: muito importante, afinal estamos para todo o Brasil. Aí você representa a sua região e capricha no som. 11983408000.
1: Fala, pessoal da Mix, aqui é o André. Eu falo de Leiria, Portugal. Tô acompanhando vocês aqui pela rádio online e queria pedir para vocês tocar a Mulher de Fases do Raimundos. Beleza? Obrigado, abraço.
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0: música. E aí manda esse som num áudio aqui pro nosso WhatsApp e participe do Pede no Zap. 11 9 8 3 4 0 8 mil. O que que vai ser agora, hein?
1: Fala, Rádio Mix, muito bom dia. Aqui com você fala Felipe Coutinho, aqui de Manaus AM. Quero pedir uma música, Guns N' Roses. Pode ser qualquer uma.

0: você tá afim de ouvir hoje? 11 9 8 3 4 0 8 mil. É só gravar o seu áudio.
1: Bom dia, Mix. Aqui é o Eric, morador de Manaus, Amazonas. Gostaria de pedir uma música pra vocês aí tocar pra nós. Aventure, Coldplay. Obrigado, Mix.
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5: Mix 728 em Manaus registrou uma leve melhora na qualidade do ar na manhã desta terça-feira, após as chuvas atingirem os bairros da zona oeste e centro-oeste durante a madrugada de hoje. Apesar disso, a capital amazonense continuou com o ar mais poluído do Brasil, segundo a plataforma internacional ICAR. Por volta das 5:30 da manhã, o índice da qualidade do ar da plataforma marcou 92, classificando o ar por aqui como moderado, né? Ao passar das horas, essa situação foi piorando. O cenário representa para a gente uma melhora em relação aos últimos dias, já que nessa segunda-feira passamos quase 24 horas com a qualidade do ar insalubre, segundo o Sistema Eletrônico de Vigilância Ambiental da UEA. 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
12: Mix, agora 8:31, é o Pede no Zap de volta, esperando o seu pedido musical. Pode pedir aquele som que vai mexer com você e, obviamente, mexer com todo o Brasil.

0: 408 mil.
1: Oi, Rádio Mix, meu nome é Renata Gomes, sou de São Paulo, Jaraguá. Gostaria de pedir a música do Jota Quest, Só Hoje. Beijos, Rádio Mix, tudo de bom.
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0: aqui no 11983408000. Sua participação pode entrar no ar a qualquer momento, tá bom?
1: Bom dia, meus amigos. Aqui é o Emanuel de Abaitetuba. Toca Linger, The Cranberries, pra me escutar aqui com a minha belíssima esposa.

0: dia, galera da Mix! Aqui é a Jane. Aqui é a Jane, a Janaína, do Voltier Prêmio do Brás. Queria pedir a música do Charlie Brown Jr., Zóio de Lula. Manda um abraço aí pra nós.
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0: Por enquanto.
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17: Mix 758. E o mais recente levantamento do Instituto Nacional de Pesquisas Espaciais, o INPE, referente ao período das últimas 48 horas, mostra um cenário crítico de focos de calor na região norte do Brasil, com maior concentração de queimadas no estado do Amazonas. O município de Altazes, na região metropolitana, acaba se destacando de forma isolada na liderança do ranking regional, registrando mais de 109 focos de queimada nas últimas 48 horas. De acordo com o mapeamento oficial do satélite do INPE, os municípios com maior incidência de focos de calor estão Altazes, Itacoatiara, Manaquiri, Manacapuru e Novo Anipuanã. 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

0: Mix agora 9h25, é o Rubastank, The Reason.
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2: Pergunta da Rafaela de São Paulo. Eu ganho pouco, preciso economizar para manter tudo em dia. A única coisa que eu vejo que poderia cortar é a parcela do meu salário, que tá comprometida com assinaturas de várias coisas, não só de streaming. Só que tá difícil cortar alguma, porque eu acho que eu preciso continuar com todas. Você pode me ajudar?
3: Ô Rafa, você falou que ganha pouco e tá precisando economizar mais. A primeira coisa que eu vou sugerir é você assistir uma aula minha chamada Planilha de Organização Financeira 2026 do Primo Pobre. É uma aula de graça, com uma planilha de graça para você se organizar, porque antes de qualquer coisa, a gente tem que entender se você realmente ganha pouco ou se você gasta muito. Quando você preencher essa planilha, eu garanto que você vai se surpreender com o tanto de coisa que você gasta no mês e nem tava lembrando. Principalmente esses itens que a gente faz assinatura e deixa no débito automático, né? Débito automático é prático, mas é bem comum a gente pagar uma mensalidade de uma coisa que a gente nem usa há um tempão. Tem bastante gente que depois que preenche a planilha, percebe que o problema não era o salário, mas sim um monte de gastos que passam despercebidos, e às vezes o que lasca a vida das pessoas não são os grandes gastos, são os pequenos, que a gente não repara. Mas preenchendo a planilha, você vai ter um panorama de quanto tá entrando de dinheiro, quanto você tá gastando e o que você realmente pode cortar. Mas é bom lembrar que aumentar a nossa renda é sempre melhor que ficar só economizando e cortando o prazer o tempo todo, tá? Eu falo sobre isso na aula também lá, que é uma aula que tá no meu canal e eu postei no começo de setembro, tá?
4: Se você tiver alguma dúvida, manda uma mensagem pra gente no WhatsApp da Mix, 11 98340 8000, e me segue nas redes sociais Primo Pobre no YouTube e arroba Eduardo Feldberg no Instagram.
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17: Mix 8:31.
7: E a fumaça que encobre Manaus e compromete a qualidade do ar levou à suspensão de aulas e ao cancelamento de atividades públicas nesta terça-feira. Essas medidas atingem as redes municipal e estadual de ensino e espaços de cultura e lazer como forma de reduzir a exposição da população à poluição. Na rede municipal de ensino, todas as aulas foram suspensas nesta terça-feira. Essa é a segunda paralisação do mês provocada por conta da fumaça. Já na rede estadual, a Secretaria de Estado de Educação e Desporto e Escolar também suspendeu as aulas no turno da manhã em Manaus nesta terça-feira. A SEDUC também acompanha a situação em outros 36 municípios aqui do Amazonas. 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
2: 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Ouça o que o seu cão tem a dizer no tratamento que ele gostaria de ter. Agora vamos traduzir.

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1: Mix 8:58 e o Amazonas tem previsão de chuva nesta terça e quarta-feira, com possibilidade aí de pancadas em diferentes áreas do estado, segundo o Instituto Nacional de Meteorologia. Em Manaus, a previsão indica um céu encoberto com chuvisco hoje e pancadas de chuva na quarta-feira. Para hoje, a previsão do tempo fica na casa entre os 28 e 33 graus aqui na capital, com a umidade acima dos 90%. Já na quarta-feira, os termômetros devem variar entre 27 e 34 graus, com possibilidade de chuva e um aumento de 100% da umidade. 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

0: Mix e o som do Drake, Offline Bling. Já já tem muito mais, são 10h25.
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2: Eu tenho uma minissérie da Netflix pra te indicar que vai te enlouquecer. O nome dela é Conheço Você e conta a história de uma mulher à beira do colapso. Tá em crise no casamento, largou a carreira porque acabou de ser mãe e como ficou muito apegada à filha, não confia em ninguém e demite todas as babás que aparecem. Até que ela percebe que a professora de natação da sua filha é a única que consegue lidar bem com a menina, então resolve contratá-la. O problema é que essa moça faz parte do passado do marido da protagonista. E quando o cara chega em casa, fica bastante incomodado. Esse é aquele tipo de série que tá na cara que vai dar ruim, muito tensa, te prende rápido e tem no roteiro uma questão complexa sobre os perigos de trazer pessoas para as nossas vidas e o quanto ficamos dependentes delas às vezes. Em muitas cenas, uma troca de olhares entre as duas mulheres é suficiente para impactar. Talvez você ache que faltou alguma coisa no final, mas o grande lance aqui é mais a pressão do que o desfecho. A minissérie Conheço Você é da Netflix. Eu sou Diego Baroni, apresentador da Rádio Mix, especialista e fã de filmes e séries, e comigo você não perde tempo procurando o que assistir no streaming.
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0: Alexis, som do Counting Crows, Accidentally in Love. Já, já, depois do intervalo, vamos matar saudades do ano de 2003.
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2: A Câmara Municipal aprovou e segue para a sanção do Executivo o projeto que cria o Programa de Incentivo ao Empreendedorismo Verde. 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

0: 10 das mais pedidas de 2003.
1: Let's get it started in here.

0: peças foram três das mais pedidas por você em 2003. A qualquer momento tem mais.
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0: Mix, eu sou na Billie Eilish, Wildflower, faltando um pras duas.
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2: A fumaça das queimadas volta a interferir na rotina dos manauaras e até as aulas foram afetadas. Nessa terça-feira, as escolas municipais suspenderam as atividades durante todo o dia. Na rede estadual, a

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1: 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Pergunta da Caroline, de Recife. Primo, recebi um aumento. Agora eu queria saber de você o seguinte: qual seria a porcentagem que deveria ir para melhorar a minha vida e qual para investir?
2: Carol, parabéns pelo aumento e pela pergunta. Normalmente, quando alguém ganha um aumento, só pensa em subir o nível e gastar mais. Mas o que faz a gente enriquecer não é o aumento do nosso salário, é o aumento do nosso patrimônio. Pensa comigo, você pode ser uma pessoa sem patrimônio nenhum, ganhando 3 mil, 5 mil ou 20 mil. Não é o seu salário que define sua riqueza, mas o seu patrimônio. Então, a dica que eu dou é a seguinte: sempre que você quiser aumentar seus gastos, aumenta também seus investimentos. Se você fizer isso, mesmo que você gaste mais, você vai ficar cada vez mais rica, porque ao mesmo tempo que você tá gastando mais com lazer, curtição, você tá investindo mais e aumentando seu patrimônio. Essa é a fórmula perfeita para você nunca voltar para a pobreza. A maioria dos jogadores de futebol que ganhavam muita grana, hoje estão na pobreza, porque não souberam equilibrar os gastos com os investimentos. Se tivessem feito isso, hoje estariam ricos, com milhões investidos e vivendo uma vida muito boa, mas só torraram a grana sem investir nada. Então, você pode gastar mais, você merece, mas não tem uma regra ou um percentual exato de quanto você tem que gastar e investir. O importante é sempre aumentar os seus investimentos para garantir que, mesmo subindo o seu nível, você nunca volte para a pobreza e fique cada vez mais rica.
3: Se você tiver alguma dúvida, manda uma mensagem pra gente no WhatsApp da Mix, 11 98340 8000, e me segue nas redes sociais, Primo Pobre no YouTube e arroba Eduardo Feldberg no Instagram.
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13: Uma vacina 100% brasileira contra a malária deu um passo importante. A Anvisa autorizou os testes em humanos da

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2: Diego Barone de volta aqui na Rádio Mix pra falar da consagrada série Ted Lasso do Apple TV, que chegou à reta final da sua quarta temporada. E aí, será que esses novos episódios são bons? Pra você que nunca assistiu, é a história de um treinador de futebol americano que é chamado pra treinar um time de futebol tradicional, algo que ele nunca fez. E isso vai trazer diversos problemas com as regras, as personalidades dos jogadores, os seus próprios conflitos. Essa série lida com ego, depressão, mostra as melhores e piores partes das pessoas, mas tem um lado divertido também. O final da terceira temporada é muito bom, um desfecho digno, sem a necessidade de continuar. Mas veio essa nova temporada e aí que tá. O Ted volta a ser treinador, mas agora de um time feminino. E apesar da série conseguir trazer o mesmo clima em alguns momentos, o protagonista vira quase um coadjuvante, sabe? Sem contar que o futebol em si é pouco aproveitado na trama. Mas fora isso, se você vai começar, recomendo demais a série Ted Lasso do Apple TV. Eu sou Diego Barone, apresentador da Rádio Mix, especialista e fã de filmes e séries, e comigo você não perde tempo procurando o que assistir no streaming.
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7: Mix agora 5:03, começando mais uma edição do Top Mix e as mais pedidas, as mais legais de hoje, né? Então se liga, a quarta posição tá chegando com o YouTube e Martin Garrix, Firefly.
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0: 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Mix agora 5:09 e continua aqui as mais legais durante toda essa terça-feira. Agora a gente faz uma pausa, volta ao ano de 2001 para recordar o som de Creed com Don't Stop Dancing.
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1: Mix agora 5:19, música número 1 nessa terça-feira aqui dentro do Top Mix com Trend BTS. E aí, curtiu? Música número 1 de hoje, a segunda foi o Bruno Mars com I Just Might, que acabou.
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1: Se liga só, a notícia de cinema, foi revelada a primeira imagem do filme Carmen, o longa que vai contar a história de Carmen Miranda. A foto mostra a atriz Giovanna Lancelotti, caracterizada como artista, né? O filme Carmen deve estrear nos cinemas somente em 2028, mas claro que a expectativa é gigante.
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14: Ô, Caco, se eu tô aqui hoje, se eu comemorei 39 anos ontem, é porque papai e mamãe me fizeram.
16: E te fizeram bem, né? Inclusive assaram muito bem esse bolinho chamado Giza.
14: Cê tá maluco, é o mel. Você não tem ideia. Eu tava pensando aqui fazendo as contas. Eu nasci em outubro, eles me fizeram o quê? No Réveillon ou no Carnaval? Depende.
16: Outubro?
14: Né?
16: Pô, vamos fazer a contagem inversa. Você é de 9 meses?
14: Ah, eu sou de 9 meses.
16: Você é de outubro?
14: Outubro, 2 de outubro?
16: Então,
14: com a minha mãe.
16: Então você foi em janeiro, né?
14: Janeirão, mano. Foi. Minha mãe começou o ano povoando a terra, aí, 1987.
16: Posso,
14: vamos
16: Não posso falar? Posso falar? Eu acho que o teu pai e tua mãe estavam onde? Estavam no Carna, no Carnaval.
14: Tava
16: quase.
14: No Matel. No Matel. Na cidade não tem motel.
16: É verdade.
14: Eles estavam no Matel.
16: Entendi. Então, e vier, na verdade, já veio a prática, né, de plantar gente no mundo já ali no Matel, né?
14: Eu fui plantada há 39 anos atrás e agora chegou a minha vez de plantar, Caco. Mas olha que coisa doida, com 39 anos, teoricamente, pensando que a geração dos nossos pais, eles se tornavam pais aos 20 e poucos anos, eu já não posso mais ser mãe. Eu já vou nascer vó. Não?
16: Pior que eu, ó, já tô com 40.
14: Você vai ser vô.
16: Não.
14: A gente não vai ser pai e mãe, já vai ser vô.
16: Eu tava fazendo as contas com a minha esposa, que a gente tá nessa, né? Tá nessa missão.
14: Nessa missão.
16: Eu falei, pô, se for agora, se acontecer agora, já eu vou ter 41 vô. Anos,
14: vô.
16: Cara.
14: Já é vô.
16: Caraca,
14: cara,
16: bicho.
14: Cara, baixa que caco, a gente não vai ser pai e mãe, a gente
16: verdade,
14: vai ser vô.
16: Tem vô, vô com a nossa idade já, né?
14: Já tem, mano. Mas o mundo mudou.
16: Mudou.
14: As mulheres estão engravidando hoje, nossa, inclusive a Ju aqui da Mix, né, apresentadora, Juliana Molina.
16: Marcou dois golaços.
14: Caramba,
16: hein?
14: Mano, aos 40 do segundo tempo, 40 literalmente, 40 anos ou 41, Juliana Molina foi lá pra área e aí o marido dela foi e bateu com as duas pernas gêmeos.
16: Então.
14: Mas tá... será que foi natural?
16: Foi.
14: Foi natural.
16: Pô, ali foi muito amor.
14: Mas é possível engravidar aos 40 anos hoje, mulherada?
16: Deve ter os seus recursos, né?
14: Exatamente. Então hoje, galera, pra começar o programa, hoje é dia 13 de outubro, pós-dia das crianças, a gente sempre fala aqui no programa sobre povoar a terra, engravidar, ter a nossa própria família. A gente chamou um cara que realmente tá povoando a terra mesmo. Ele não é o Catra, não é o Catra. Ele não é o pai da mulher que arrumou a minha unha, que fez, se eu não me engano, 24 filhos. Ele fez muito mais que isso e tá fazendo sem parar. Mas o nome dele, gente, é o cara, né? Ele é especialista nisso. Dr. Luiz Pina, ginecologista, obstetra, especialista em endometriose, inclusive mulherada, a endometriose, a gente tem que cuidar, tá? E doutorado e pós-doutorado em reprodução humana. Faz ou não faz filho?
16: Pô, se faz, eu vou tá te maluco. Falar. Ele entra no consultório ali, a galera já pede o chá do Catra.
14: Você tá maluco?
16: É,
14: ele
16: mano.
14: Tem o poder. Sabe aquela galera da Bíblia lá, o Jó, a tribo de Judá?
16: Sim.
14: A gente vai falar hoje da tribo do Luiz, entendeu?
16: Que espalhou por toda a Judéia.
14: Exato, porque antigamente o homem, ele tinha que ter muitas mulheres pra povoar a terra. Hoje em dia, com tanta tecnologia, você pode ser um grande doutor, não é, Luiz? Doutor, seja muito bem-vindo, obrigado por aceitar o nosso convite.
0: Legal, eu sou fãzão, obrigado, Giz, obrigado, Caco, eu tô bem feliz, sempre escutei a rádio, hoje eu tô aqui com vocês, vai ser bem legal.
14: Vai ser muito legal, gente, pra quem não sabe, o doutor, eu achei na internet, falei, gente, preciso reproduzir, e como lá em casa a gente faz filho, mas não nasce, eu falei, preciso achar um doutor. E aí eu achei um doutor muito humano, muito gente boa, e aí depois do primeiro congelamento de óvulos, que no caso foi da minha esposa, eu acompanhei o começo mesmo assim, ó, desde o primeiro atendimento até o pós, eu falei, não, esse cara o Brasil precisa conhecer, porque não dá pra trazer qualquer pessoa aqui.
16: É ele que vai trazer Baby Giz ou Baby Debbie
14: pro
16: mundo?
14: É ele que vai trazer, se Deus quiser,
16: bate,
14: né, doutor?
16: Aí, irmão.
14: Poxa.
16: Aí, caraca, ali. Não pode falar palavra no ar.
14: Mas bem que hoje tem ó, mas só que tem um negócio. O que eu pensei? A gente tem que tomar muito cuidado, assim, absurdamente, com o que a gente indica aqui, com os profissionais que a gente traz na rádio. Então, se eu chamei o doutor aqui, né, a Mix autorizou, é pro Brasil entender que mulheres podemos engravidar sim, e agora a gente pode engravidar na hora que a gente quiser, graças à medicina, graças à tecnologia. E então, hoje o doutor tá aqui pra resolver, claro, tirar todas as dúvidas. Então, eu só queria dizer uma coisa, galera. O programa passa muito rápido, muita coisa a gente vai falar na live. Eu sei que você que tá no carro não pode colar no YouTube, mas não tem problema, depois você pode assistir que esse programa vai ficar salvo na íntegra. Porque hoje a gente vai falar sobre gravidez, sobre o homem também, né, a dificuldade de engravidar. O Caco tá aqui, a gente tem amigos que realmente tá tendo mais dificuldade.
16: Aliás,
14: vamos
16: inclusive,
14: falar sobre endometriose.
16: É uma coisa que muitos homens acabam jogando pra mulher essa questão, essa responsabilidade, e deixam de se cuidar de neurologista, hein? Fica aí a dica.
14: Exatamente. Vamos falar de congelamento de óvulos. Ontem eu fiz 3.9, quero saber se vai dar tempo. Você, mulher que tá aí, também já congelou seus óvulos, a importância disso, se é muito caro, se não é. Vamos falar de tudo. Então, colem agora no youtube.com/mixtudonamix, que hoje é dia literalmente de povoar a terra. Tem até uma hashtag, não tem, doutor, que vocês usam?
0: Hoje é um belo dia pra engravidar.
14: Eu já pensou, Caco? Hoje é um belo dia pra engravidar, hein? Você pode?
16: Olha.
14: Você sabe que se você chegar em casa, você pode jogar.
16: Todo dia depois de você chegar em casa, um banho, uma jantinha, sempre é legal tentar plantar a gente no mundo, né?
14: Então, cara, eu quero plantar. Então, arrumei um homem pra mim, que é o doutor Luiz Pina, que vai me ajudar e vai ajudar você também. E vamos falar sobre isso hoje, o programa vai ser muito especial. Então manda mensagem, tem

0: foi, como tá a saúde. Basicamente é uma consulta 0800 pra galera aqui hoje, né, Caco?
1: É isso. E ó, se você tem pergunta, então já vai mandando, porque eu tenho as minhas, eu tenho certeza que a Giza tem as dela, mas com certeza as nossas perguntas devem ter muita coisa em comum, né, Gi?
0: Com certeza, e vai ser muito incrível. Então na live já tá chegando uma galera, mas doutor, pra começar o programa já, pra galera entender mais ainda que tipo de pergunta que pode direcionar a você, basicamente, né, você fala sobre congelamento de óvulos, também tem a endometriose, que a gente sabe que é um problema. Tudo engloba na mulher, assim?
2: Sim, a saúde feminina em geral, né, tudo que prepara o casal, assim, pra engravidar. E a gente, assim, o Caco falou uma coisa super legal, assim, quando você quer ter filho, tem o comportamento do homem, as causas masculinas e as causas femininas. Então, quem quiser perguntar qualquer coisa sobre isso, a gente tá aqui.
0: A gente sabe que antigamente o problema era sempre da mulher, né? Ah, a mulher não engravida. Tem até uma série pesadíssima, acho que é The Handmaid's Tale, não é? Yes. Que fala sobre isso, né? Da incapacidade dos homens de engravidarem, mas também colocando toda a culpa nas mulheres, enfim. Mas hoje já dá pra saber quando o homem também, né, tem dificuldade, né, doutor?
2: Sim, existem alguns exames pro homem, o espermograma é super importante. E assim, algumas vezes a mulher faz vários exames, a gente pede, sei lá, 10 pra mulher e 3, 4 pro homem, o cara não faz. Então é importante a gente falar que eles precisam fazer exame. Achei super legal o que o Caco falou também.
1: Ah, mas eu frequento o urologista, inclusive o doutor Júlio, que já veio aqui, inclusive. Oi. Agora me atendo com o Julinho, que é o filho dele. E a gente fala muito sobre isso, né? Fala, pô, o homem é tão negligente com a saúde, né? É. A saúde sexual e tudo mais, que acaba não indo e só vai quando tem realmente algum problema. E aí o que a Giza falou, que você, doutor, também falou, é que o homem acha que nunca o problema é com ele. Fala, ah, se eu chego lá, dou conta, né? O negócio fica ali no, né? Armei, e aconteceu. Foi. Só que ele não sabe, às vezes ele não fez nenhum espermograma pra saber se ele tá com produção de espermatozoides adequada, né, doutor?
2: Não, e aí estatisticamente, metade é do homem e metade é da mulher. Ou seja, não adianta um só olhar. Os dois precisam estar juntos nessa jornada.
0: Quem mais procura, doutor, homem ou mulher?
2: Mulher, Gi. Assim, é disparado como a mulher tem a capacidade de procurar o médico, e é super importante. Então a gente conscientizar, assim, falar pro homem que ele precisa ir no médico é muito importante.
1: Você acha que é mais uma questão de... Não é de receio, acho que fugiu a palavra do homem, do preconceito.
0: Preconceito.
1: Deixar, não, eu nunca vou ter esse tipo de problema, porque, pô, é só chegar lá e fazer, marcar o gol. Ou se é, na verdade, tipo, uma negligência mesmo. Se é um preconceito, ou... Acho que é as duas coisas, né?
2: Eu acho que tem as duas coisas, Cacão. Assim, acho que a mulher, talvez ela tenha aquele instinto maternal, né? E que leva ela a procurar ajuda quando ela não tá conseguindo ter filho. Mas você falou uma coisa super legal. O cara, quando tem espermograma bom, normal, o cara se sente um super-homem. Cara, meu espermograma veio normal. E quando o cara tem espermograma alterado, o cara fica pequeno. O cara entra no consultório, cara. O cara, assim, se sente impotente. E uma coisa não tem nada a ver com a outra, né? Potência da relação sexual não tem nada a ver com isso.
1: Nada a ver, né?
2: É, e eu, às vezes os caras não fazem com medo do resultado.
0: É. E não deveria, cara, porque é saúde.
1: E posso falar que é uma besteira? Porque eu fui fazer espermograma, graças a Deus estava tudo certo, mas mesmo assim, o meu médico, né, o doutor Júlio, falou, vamos colocar aí um reforço aí pra você ter uma produção melhor e tudo mais. Eu fiz o tratamento, aumentou, assim, bastante. Ser, né? E foi uma coisa que, assim, não me deu nenhuma dor de cabeça, não me gerou nenhum constrangimento. É uma coisa que só melhora, né, na hora de você conseguir realmente fertilizar, né, no caso.
2: Claro, claro. Assim, tem várias histórias engraçadas sobre coleta de espermograma. Se a gente tiver tempo, a gente fala um pouco sobre isso.
0: Vamos falar na live?
2: Vamos.
0: Eu quero saber como que é a coleta do... Não, não quero, não. Tô brincando.
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0: Pensei melhor.

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1: Mix são 6h17, Lady Gaga e Bruno Mars. E hoje a gente tá falando aqui sobre gravidez, sobre povoar a terra. A gente convidou, né, o Dr. Luiz Pina, ele que é doutorado, pós-doutorado em reprodução humana, especialista em endometriose, ginecologista. E aí a gente foi puxar um papo aqui na live, né, Caco? Eu acho que tem que trazer pro ar, assim, rapidamente. Porque quando a gente fala em gravidez, a gente fala da saúde do homem e da saúde da mulher. Tem que estar tudo em dia. E um dos pontos que tem atrapalhado muito, principalmente, né, a mulher de engravidar, a gente sabe que aumentou bastante, é a endometriose, doutor. Endometriose, quem tem não consegue engravidar ou é possível?
2: É possível, mas aumenta o risco. Se você tem endometriose, algumas coisas têm que mudar. Por exemplo, você não pode tardar muito sua gravidez. Você tem que acompanhar a sua reserva do ovário. Então, na população geral que não tem endometriose, 15% tem dificuldade para engravidar. Quando você encontra endometriose, passa para 40%.
1: Nossa.
2: Então, sim, existe um link entre endometriose e dificuldade para engravidar. Isso é importante.
1: Mas dá para operar para engravidar ou não?
2: Dá, Gi. Tem várias coisas para fazer para endometriose para aumentar a chance das pacientes engravidarem.
1: Então, se você tem endometriose, você pode engravidar sim. É isso, né, doutor?
2: É isso. Porque isso.
1: Tem muita gente que tem o diagnóstico, ah, eu não posso engravidar, ou então a minha endometriose está avançando. E o Caco fez uma pergunta que é pertinente também, né, Caco? Sobre.
3: Explicar como é uma endometriose. Porque tem muita gente que acha que tem, ou não sabe se tem, não sabe nada sobre
1: boa.
3: Isso.
1: Boa! Né? E mais do que isso, sintomas de quem tem. Porque às vezes a pessoa tá no carro agora, a mulherada, tem e não sabe, porque eu descobri agora.
3: Exato.
1: Demorou muito.
2: Perfeito. Vamos lá. O que é endometriose? Esse tecido de dentro do útero, que chama endométrio, ele cresce fora e ele é cíclico. Toda vez que a mulher sangra, ele sangra na parte pélvica também, ou seja, na parte inferior do abdômen da mulher. Quais são os principais sintomas? Dor para menstruar. De longe, esse é o principal sintoma, que a gente chama de dismenorreia. Toda mulher tem um pouco de cólica para menstruar, é uma coisa que a mulher vivencia isso. Mas quando essa cólica é muito forte, que tira ela do trabalho, que ela tem que tomar remédio sempre, essa é a cólica que a gente se preocupa. Dor na relação, Gi. Assim, a relação sexual não foi feita para ter dor. As mulheres que têm dor, uma coisa que chama de dispareunia de profundidade, uma das principais causas é endometriose. Então, ficar de olho. Endometriose é uma doença de dor. Se você tem dor muito forte, precisa ir no pronto-socorro, dá uma olhada em endometriose.
1: Mas tem tratamento, galera. Então, bora se cuidar. Qualquer dúvida, entra na live youtube.com/mix, tudo na mix, que a gente tá trocando ideia aqui com o doutor. Tem uma pergunta? Meu Deus, será que é possível engravidar na menopausa, doutor?
2: Vamos lá, ó, essa pergunta é bem legal, porque se o ovário parou de funcionar, Gi, não dá pra engravidar.
1: Ah, tá.
2: A dificuldade é que algumas vezes o ovário tá quase pra terminar de funcionar, ou seja, tá quase na falência. E se a mulher ovula nessa fase, mesmo que as taxas são muito, muito pequenas, não é impossível.
1: Então, gente, pelo amor de Deus, tem que tomar cuidado.
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0: aliás, ele só dissemina, filho não, ele dissemina conteúdo também, né, doutor? Qual que é o seu arroba?
1: Legal, arroba doutor Luiz Pina, a gente coloca conteúdo diário lá.
0: Ó, a gente tá falando sobre tudo aqui, já falamos sobre endometriose, falamos sobre menopausa, né, a gravidez na menopausa, a gente vai chegar também no congelamento de óvulos, qual é a idade certa pra congelar, mulher tá com dificuldade de engravidar, entra na live agora, youtube.com/@mixtudonamix, manda pergunta pro doutor, que a gente tá aqui e tá sendo uma resenha monstra. Por exemplo, eu fiz 39 anos ontem, será que dá tempo de congelar? A gente vai falar sobre isso.
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0: 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E claro, trazendo muita informação sobre dinheiro, sobre finanças, sobre empreender, né? A Fabi traz muitas dicas aqui pra você, brasileiro que tá empreendendo. Só que hoje, galera, vamos falar de educação financeira, mas começando lá do nosso óvulo mesmo. Já que o assunto hoje é reprodução, né? Você que é mãe, você que é pai, antes de colocar um filho no mundo, presta atenção. Você já tem que aprender que educação financeira é muito importante. Então, em homenagem ao Dia das Crianças, Fabizinha, excelente noite pra você. Vamos povoar a terra, mas a educação financeira tem que estar junto, não é, Fabi? O que você trouxe hoje pra gente?
10: Boa noite, Giza, pra você e pra todo mundo que tá ouvindo aqui o Mix Tudo. Pois é, né? Se a gente falar de bens materiais, né? Muita gente sempre fala, ai, as crianças não dão valor pra o que elas ganham, né? Pra o que elas recebem e tudo mais. Tem muita gente, muito adulto que reclama disso, né, Giza?
0: Exato.
10: Então, se a gente falar de bens materiais, né? Pensar nisso, as crianças, elas não nascem sabendo o valor do dinheiro, né? Elas não sabem o quanto que o pai trabalhou, a mãe trabalhou, o quanto de esforço que é necessário para conquistar aquilo que os pais proporcionam para ela, né?
0: Exato.
10: Então, e aí por isso aí elas não têm como avaliar da mesma forma que os pais, né? Então, falando aí já para os pais, né, quem tá pensando em engravidar, essa coisa da educação financeira, e também para não ficar frustrado aí, talvez more aí essa frustração das pessoas, né, dos pais.
0: E se a gente parar para observar, né, os nossos pais, nossos avós, pelo menos eu ouvi muito isso, você deve ter escutado também, eu não sei se a nova geração tá falando isso, mas você não sabe o quanto eu suei para conseguir o meu dinheiro, você nunca trabalhou, você não sabe o valor das coisas. Quando você trabalhar, você vai entender, mas eu acho que a gente não precisa esperar trabalhar para entender, né, Fabi? Você não acha isso?
10: Não, Giza, não. Porque assim, a gente sabe que hoje em dia, porque quando a gente, em gerações passadas, as pessoas começavam a trabalhar muito cedo, e aí elas achavam que isso fazia com que elas soubessem, tivesse a ideia do valor das coisas mais cedo. Só que a gente sabe que o ideal pra criança é brincar, é estudar, não é trabalhar, não é verdade? Mas a gente pode dar educação financeira pra eles, né? E aí, pouco a pouco, eles vão entender sim o valor das coisas.
0: Boa.
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10: 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No caso de pessoas, de crianças que ganham mesada semanal ou mensal, ela também pode ir guardando ali e separando nesses cofrinhos, porque aí ela vai desenvolvendo aquela disciplina pra conquistar as coisas que elas desejam.
0: Eu acho que parte de um princípio pra mim, pelo menos pra mim, né? O que eu quero muito ser mãe. Eu acho que a criança, pelo menos foi assim comigo, eu acho que vai ser quando eu for mãe. A gente primeiro precisa querer, pra depois ter. Muitas vezes os pais só vão dando antes mesmo da criança ter a vontade daquilo e de querer conquistar. Então, eu acho que dessa maneira é muito interessante, né? Fazendo o próprio cofrinho do videogame. Porque ali vai ter um empenho, vai ter uma vontade, principalmente vai ter uma espera. E aí que tá, galera, nessa espera. O dinheiro pode render como uma mágica, já que a gente tá falando com crianças, não é, Fabi? Tem rendimento?
10: Exato.
0: E o rendimento é o mesmo do adulto?
10: O mesmo, do adulto,
0: então tá bom.
10: E o legal aí é que quando uma criança consegue alcançar um objetivo, a felicidade é muito maior. E eu acho que é isso que ensina.
0: É.
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1: Mix são 6h35, Alex Warren, Ordinary, onde nasceu um grande amor, né? O Caco casou com essa música, agora vai povoar a terra, tá todo mundo aí na busca de filho, e por isso a gente convidou o nosso querido doutor Luiz Pina. A gente tá falando sobre muitos assuntos na live, galera, colem na live, youtube.com/mix tudo na mix, que a gente quer saber de você. Tem dificuldade pra engravidar? Não tem? Tiveram muitas perguntas incríveis aqui, e essa live vai ficar salva pra você depois maratonar, porque o doutor Luiz Pina reservou um tempinho na agenda pra vir aqui atender você. Doutor, antes de trazer um outro assunto muito pertinente com o nosso assunto aqui hoje, quero te fazer uma pergunta.
2: Bora.
1: 3.9, que foi a minha idade, né? Agora, é, né? Fiz ontem. Eu posso congelar óvulos?
2: Pode e deve, Gi. Acho que você tem, assim, uma coisa bem importante, é saber o quanto que o seu ovário tem de reserva. Ou seja, ele tem bastante folículozinho ali, ele tem bastante reserva. Caso você não tenha, mesmo assim você precisa congelar. É claro que o sucesso do tratamento depois não vai ser tão grande quando você tivesse 28 anos de idade.
1: Uhum.
2: Mas ainda dá tempo.
1: Só que assim, galera, no meu caso, você que tá ouvindo aqui o programa, eu sou casada com uma mulher. A gente vai fazer uma fertilização in vitro, que a gente vai falar sobre isso na live, e se der tempo aqui no ar também. Mas pra você que tem um marido em casa, quer engravidar, você tá cuidando da tua saúde, o cara não cuida da saúde dele, eu vou chamar agora o Vanderlei. Que negócio é esse, Vanderlei, desses homens não cuidarem da saúde, aí a mulher não engravida? Ou tem dificuldade porque o cara não tá representando nem deitado nem em pé?
3: Aí fica difícil, né?
1: É difícil, cara.
3: É complicado. Olha, o homem, ele já é mais retraído, ele já é mais, né, relaxado. A mulher, ela tem esse cuidado. Pro homem parece que é um tabu, o homem
1: é, não
3: pra
1: é?
3: Fazer os exames, se cuidar, né? Só que depois, se o homem descobre que tem um problema de próstata, aí viram ele do avesso, né? Aí,
1: sim,
3: não se incomoda. Agora, pra você fazer filha, é só você praticar.
1: Tem que praticar
3: primeiro,
1: muito.
3: Primeiro ponto é praticar, né?
1: É.
3: Se não pratica, agora tem muitos homens que têm, são casados há bastante tempo, têm filhos, têm netos, e o homem não é, se você colocar na balança, perguntar pra parceira, como é que é a qualidade? Ah, não, é muito rápido, tá? É muito rápido. Não deixa a desejar.
1: Igual aquele filme, né?
3: É, então o que que a gente traz aqui é uma fórmula natural pra você melhorar a sua performance.
1: Boa.
3: Pra você demorar mais, pra você ter resistência, porque é igual uma atividade física. Você não consegue correr 500, 1000 metros agora se você não tá praticando, se você não tá cuidando da saúde,
1: verdade,
3: né? 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Então, assim, não dá o efeito Cinderela. 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Mas se você começar hoje, amanhã, no terceiro, quarto dia, na primeira semana você nota a diferença, não só na parte sexual, mas no dia a dia, no trabalho, a energia, a disposição. 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
1: Assim, só a entrega que pode ser rápida, tá, gente? Tem outras aí que a gente quer mais tempo, não é, Vanderlei? Pelo amor de Deus.
0: Demorar, né? Mais.
1: Não, tem que demorar mais.
0: Demorar mais.
1: Por isso que você vai ganhar um relógio, pra você aprender a durar mais, não é?
0: O relógio a gente manda, que é um símbolo, justamente pra isso, pra você comparar, você cronometrar. Por quê? Olha, o grande desafio do homem, muitas vezes não é porque ele não quer. Às vezes ele chega a pensar em tragédias, desvia os pensamentos, vou pensar na sogra, vou pensar em coisa ruim.
1: Não, pelo amor de Deus.
0: E ele não consegue sustentar. Por isso que é importante você ter mais energia, porque se você já escapou a corrente logo no início, você consegue ir pro segundo tempo e aí é mais demorado. 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
0: Ah, ou você vai.
1: Saúde, gente.
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1: Mix são 643 Pusker Dolls pra fechar esse bloco. Na virada do intervalo a gente volta com muito mais. Aliás, temos uma convidada também, direto do USA, tá, Caco?
2: Ó, gringa. Eu tô falando... Não, na verdade não é gringa não.
1: Não. É mais ou menos.
2: Tá mais ou menos.
1: Nasceu lá, mas é daqui. Só que a gente tá falando hoje sobre fazer o quê? Gol.
2: Gol.
1: E a gente vai falar com ela.
2: Que é
1: já
2: gol.
1: Pensou uma mulher fazer gol?
2: Que
1: muito
2: é goleadora,
1: gol?
2: Né?
1: Pois é, galera. Pois a gente vai falar sobre isso já na virada do intervalo, porém, continua o assunto aqui sobre gravidez e a gente quer muito saber de você. Vamos colocar um áudio. A gente tá apertado aqui, doutor, mas a gente tem que responder rapidamente que tá demais. Vambora.
3: Oi, Gisela, boa noite.
1: Boa noite.
3: Boa noite, doutor. Eu sou o Felipe, eu tô com a minha esposa.

0: Você já tem bastante tempo, já mais de 10 anos. E no caso ela tem útero invertido.
1: Útero invertido?
0: E a gente tem uma dificuldade aí pra engravidar. E o que que dá pra fazer a respeito? Tem alguma coisa que a gente possa fazer? Algum profissional que possa ajudar?
1: Nossa, com esse fundo aí do Bruno Mars, nossa senhora, tem que ter, não tem, doutor?
2: Sim, pô.
1: Felipão. Dá pra fazer alguma coisa, doutor?
3: Felipão mandou muito bem. Felipe, o útero retrovertido ou invertido não é causa de infertilidade. A gente acreditava isso no passado. Existia até uma cirurgia pra corrigir a posição do útero. Hoje a gente sabe que essa não é a causa da sua esposa não estar engravidando. A gente precisa olhar outras coisas.
1: Procura o doutor aí, arroba doutor Luiz Pina, nas redes sociais. Vamos falar com homem, falar com mulher. O doutor, ele é especialista em reprodução humana. Isso vale pra homem e pra mulher, tá, gente?
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0: Bola na área pra... Como é que é aquela música mesmo, Caco? Bola na trave pra... Não. Bola na área.
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0: Bola na área.
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0: Só que agora vamos mudar a música. Quem não sonhou em ser uma jogadora de futebol. Quem tá com a gente aqui na live no youtube.com/mixtudonamix vai falar com a gente agora, direto dos Estados Unidos. Ela, Angelina Constantino, capitã, né, da seleção brasileira de futebol. Angelina, seja muito bem-vinda. Ótima tarde, bom dia de noite pra você. Não sei como é que tá aí, eu acho que já mudou o horário aí, né?
4: Boa tarde, aqui ainda é 5h49, tá?
0: Então,
4: um pouquinho mais cedo que no Brasil. Ah, prazer estar aqui com vocês.
0: Prazer imenso. Ano que vem, Copa do Mundo Feminina. A gente tá aqui com a capitã, ninguém menos que ela, pra falar também sobre os jogos, não só, Caco, do ano que vem, mas o negócio já tá quente, viu?
2: Já tá quente.
0: Angelina, hoje, inclusive, tem jogo, né?
4: Então, tem jogo, eu tô bem ansiosa, vou estar ligadinha aqui. Eu tive que voltar pra Orlando, né?
0: É.
4: Por conta da fratura no nariz. Mas eu vou estar ligadinha aqui assistindo, eu tô até ansiosa, né? Parece até pior do que tá jogando.
0: O Caco, a Angelina, mano, ela falou do nariz, né?
2: Foi, né?
0: Mano, o que, que a gente vai fazer com as nossas hermanitas?
2: Então.
0: No jogo contra a Argentina, machucaram ela.
2: É, ele falou assim, foi não intencional, mas, pô, na Argentina lá, sai com o nariz quebrado, Angelina. É difícil de acreditar que foi sem querer, hein?
0: Tirando uma artilheira do jogo?
2: Ah.
0: Mas é, não foi, Angelina? Poxa, que acidente triste, né?
4: É, mas acontece. Eu acredito que foi involuntário, né? Revendo o lance. É, mas contra a Argentina é isso, é rivalidade, o jogo fica quente. Eu acredito que para esse próximo jogo deve ser um pouquinho mais intenso também, por conta do resultado até.
0: É.
4: E provavelmente vai ter mais gente também assistindo o jogo lá no estádio. Então, acredito que vai ser um jogo bem intenso.
0: Não, sem dúvida. Mas esse que você foi, né, lesionada, vocês ganharam. Segura o Brasil. A mulher tá fazendo mais gol que o homem, tá? Segura essa daí. Porque se não teve ex esse ano, segura que o ano que vem tem muito mais. Só que, Angelina, a gente te convidou aqui no programa também pra fazer essa matéria aqui com a gente, pro Brasil todo, pra gente ir esquentando esses motores. Ano que vem tem Copa do Mundo Feminina. Pra gente é um orgulho imenso, sabe? Tá aqui, representar também o nosso país com atletas como você. A gente sabe que quem te passou o bastão foi a formiga. E a gente espera que você passe eu também o bastão para muitas outras, cada vez mais, que o futebol feminino cresça. E prova disso foi uma matéria que você fez em uma baita revista. Foi ontem, não foi? Que saiu na L?
4: Então, essa campanha tá rolando desde o dia 7. Eles estão fazendo, né, pré-Libertadores.
0: Uhum.
4: É justamente para Libertadores que aconteceu essa campanha. E eles estão soltando os conteúdos, né, ao longo dos dias, né, durante essa convocação saiu alguns retratos também, eles estão postando hoje, inclusive, mas foi algo assim sensacional, algo que eu nunca tinha feito antes, eu curti demais essa experiência e as fotos ficaram lindas, assim, e, obviamente, eu tava com duas mulheres incríveis, né, a Formiga e a Fê Gentil ali também participando dessa campanha, poxa, foi um prazer.
0: Não, e ver vocês falando assim, uma revista tão importante e trazendo essa delicadeza feminina que nada impede de jogar futebol e jogar de verdade, é muito importante pra nós mulheres, né? Eu odeio quando algum homem fala ela joga como homem. Não precisa jogar como homem, a gente joga como mulher, não é, Angelina?
4: Exatamente.
0: Muito
4: não
0: bem,
4: precisa
0: inclusive
4: ter essa comparação.
0: É. E a matéria tá incrível, a galera pode também, inclusive, ler, comprar a revista, né? Onde, Angelina?
4: Então, na verdade, eles estão fazendo isso tudo digital.
0: Sim.
4: Né? Não tem revista física, então as pessoas estão acompanhando, tem a matéria no site, que eles botaram o link também, mas eles estão soltando tudo no Instagram, são vários conteúdos que eles têm postado de bastidores, o motivo da campanha, e como eu falei, tem soltado durante alguns dias, então tem bastante coisa legal para acompanhar.
0: Ano que vem, tem Copa do Mundo. Será que o nariz ela vai ficar pronto, Caco? Pelo amor de Deus, até o ano que vem a gente precisa da Angelina.
2: Com certeza vai estar 100%. E aliás, se falarem joga como um homem, eu acho que isso é até uma ofensa. Porque se jogar como a seleção brasileira jogou, as mulheres estão dando aí aulas, aulas.
0: Aulas, Angelina. Inclusive, você tem toda a torcida do Brasil aqui com você, com toda a equipe, com todo o time. Hoje tem jogo. E a gente tem que torcer, assim como a gente torce também pro time masculino. Só que eu queria saber, Angelina, como é que tá essa fase, né? Tá tudo sendo preparado pro ano que vem, a expectativa tá alta, o time tá muito bem integrado, conta pra gente.
4: Sim, está sendo maravilhoso esse processo, né? A gente tem feito muito mais jogos no Brasil, perto da nossa torcida. A gente tem tido resultados bons, né, nesse processo, e a gente vai enfrentar equipes bem difíceis, né, até lá. E a gente está curtindo bastante, porque vai ser algo único, vai ser algo especial ter essa Copa do Mundo em casa ano que vem. E cada vez mais perto, a gente fica mais ansioso ainda. Mas esses processos, né, como esses jogos contra a Argentina no Brasil, jogando em lugares diferentes, por exemplo, Porto Alegre foi a primeira vez que a gente jogou lá. Então, essa conexão com a torcida, sabe, traz a expectativa também pro público, né, pros fãs. Essa interação é muito legal e a gente está curtindo bastante esse momento, porque, como eu falei, vai ser algo único, algo histórico, e se Deus quiser, com um final muito feliz.
0: Não tenho dúvida, e a gente está aqui feliz da vida. Quem sabe a gente não faz a transmissão igual a gente fez da Copa Masculina. A gente quer muito, só que eu queria te fazer um convite ao vivo, assim, é tipo inegável. É difícil, sabe? Você tá pro Brasil todo aqui. Será que teremos, né, com a presença da Angelina aqui nos estúdios da Mix, na época da... Na época é difícil, porque assim, né, eles precisam se preparar. Mas poderia ser presencial, né?
2: Poderia. Eu vou fazer o seguinte, vamos fazer aquela... Vamos colocar na parede, falar assim, já convida, ela fala que sim, e ela tem que vir.
0: Será que teremos a honra de ter a capitã?
4: Vai estar gravado, né?
0: A capitã da seleção brasileira com a gente aqui presencialmente na Mix, quando você estiver no Brasil, Angelina.
4: Olha, gostaria muito, vai ser um prazer estar aí com vocês.
0: Então a gente te espera aqui, sucesso pra você, parabéns pela sua carreira, pelo seu empenho, melhoras, tá? A gente conta muito com você.
4: Obrigada.
0: E com todo o time da seleção feminina, não só pro ano que vem, mas também para esses jogos. Inclusive, hoje tem Brasil e Argentina?
4: Tem Brasil e Argentina, eu espero que todo mundo acompanhe, vai ser um jogaço. Eu tô bem ansiosa para assistir esse jogo, gostaria muito de estar lá. Mas infelizmente aconteceu esse acidente, né, na fratura no nariz, mas já tô me recuperando e logo eu tô de volta com o time também.
0: Bora torcer então, gente, hoje 8:30, Angelina, e pra galera que quiser conferir, né, essa entrevista, essa matéria que ela fez com Ellie, vai lá, @ellebrasil, né, tava lá agora há pouco também olhando tudo, e vocês podem seguir a Angelina nas redes sociais. Aliás, gente, sigam a Angelina, não adianta nada seguir o goleiro. Qual que foi o goleiro mesmo? Tatá, o Totó?
2: Não, era
0: aquele que viralizou.
2: Vozinha.
0: O Vozinha. E não seguir a nossa Angelina, o Tatá, que loucura. Qual que é o seu @, Angelina?
4: @AngelinaCostantino.
0: Então pronto, vamos lá dar uma força pra ela. Logo, Angelina nos campos de novo, fazendo goleada. Coisa que os homens não fizeram. Mas nada contra, tô só brincando, tá? É muito importante pro Brasil realmente vestir a camisa e ser igual pra todos. Tanto a torcida quanto as oportunidades. Inclusive, marcas, patrocine a seleção brasileira, tá bom? É só um aviso. Angelina, obrigada, meu amor. Sucesso pra você, obrigada. E a gente te espera aqui, tá bom?
4: Muito obrigado, Giza. Muito obrigado, Caco. Foi um prazer estar aqui com vocês de novo.
0: Prazer, melhoras.
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1: Mix, faltando um para as sete. Doutor, dá para fazer o filho em um minuto?
2: Dá.
1: Então vamos fazer um monte de filho agora com todas as informações, porque a gente quer aproveitar muito o doutor Luiz Pina, ele que é especialista em reprodução humana, ginecologista, manja de endometriose. Hoje o programa teve muito conteúdo, mas a gente não vai deixar você, antes de encerrar esse programa, com dúvidas. Por isso a gente vai fazer um bate-pronto agora com o doutor Luiz e, é claro, para quem quiser saber mais, depois maratone a live, que na live a gente falou sobre muita coisa importante, com mais tempo. E, claro, pode seguir também o doutor nas redes sociais, que a gente vai passar já já. Vamos começar aqui no bate-pronto, Caco?
3: Bora.
1: Com congelamento de óvulos, que eu acho que é o meu próximo passo e de muita gente. Doutor, pra quem o congelamento de óvulos faz sentido?
2: Pra quem quer engravidar no futuro e pra quem quer garantir a chance de engravidar no futuro.
3: Sobre fertilização in vitro, o tratamento é doloroso e como é que é a rotina de quem passa por ele?
2: A ansiedade é grande, mas a dor não existe no geral. Então não é doloroso, mas você vai passar por um momento difícil.
1: Congelar os óvulos então, já que a gente precisa garantir pro futuro, e garante que vai rolar essa gravidez ou também possui algum risco?
2: A única garantia é que a sua chance lá na frente vai ser maior de engravidar do que hoje.
3: Sobre infertilidade masculina, a idade do homem também pode influenciar as chances de engravidar?
2: Totalmente. O sêmen de um homem mais velho, ele diminui qualidade e diminui chance de gravidez.
1: Que da hora. O que mais influencia as chances de sucesso do tratamento in vitro, doutor?
2: De longe a idade da mulher. Durante o tratamento.
3: E qual o principal mito sobre fertilização in vitro?
2: Que todo mundo é fértil. A gente acredita que a gente é fértil até o dia que a gente enfrenta a infertilidade.
1: Como acabar com o preconceito para casais héteros que não optam ou preferem não exercer a maternidade ou paternidade, eu digo gerando, por conta da fertilização in vitro, doutor?
2: Eu acho que a fertilização só vem para ajudar o casal.
1: Uhum.
2: Muitas vezes você encontra problema que você não teria com chance de engravidar no passado e hoje você consegue ser pai, você consegue ser mãe. A gente entende que existem casais diferentes, existe a mãe solo, o pai solo, existe a coparentalidade, então é muito dinâmico e só veio para ajudar.
1: Boa, boa, boa. Quais são os principais mitos que as pessoas encontram, doutor, na internet sobre a fertilização in vitro? Galera, a gente não falou sobre aqui o que é a fertilização in vitro? Vamos falar aqui dos mitos e verdades, mas o que é a fertilização in vitro, doutor? Que a gente tá falando, mas não explicamos, né?
2: Bora. Então, a fertilização in vitro é fertilizar um óvulo que normalmente acontece dentro da mulher em laboratório, ou seja, in vitro, não in vivo. Basicamente é formar um embrião fora do corpo.
3: Agora, pra fechar, quem tá ouvindo a gente aqui no Brasil inteiro e vivendo nessa situação, né, de tentar engravidar e não conseguir, qual é a tua mensagem final pra essa pessoa?
2: Eu acho que nunca desistem. Se você puder e acessar a ciência, acessar um médico especialista em reprodução humana, você vai ter sua chance de engravidar e você vai conseguir ser pai, você vai conseguir ser mãe, não desista.
1: Doutor, você atende o Brasil inteiro?
2: Brasil inteiro, a gente atende gente do Brasil inteiro, até de fora do Brasil, através de telemedicina, então pode entrar em contato.
1: Então é isso, se você tem o sonho de ser pai, de ser mãe, quer saber mais sobre isso, entre em contato com o doutor. Infelizmente a gente não tem mais tempo aqui no programa, mas a mensagem boa no final é que todo mundo consegue sim se procurar ajuda logo. É possível engravidar após 40, doutor?
2: É possível.
1: É possível ser mãe solo, doutor, hoje, ter um filho?
2: Totalmente.
1: Se eu não consigo, se meu óvulo não é bom, eu consigo também que alguém doe os óvulos pra mim, doutor?
2: Com certeza, ovo doação.
1: Exatamente. Tem muitas coisas que a gente pode trazer aqui pra vocês também no programa mais pra frente, mas basicamente é isso. É possível engravidar? Siga o doutor nas redes sociais.
2: Bora.
1: Qual que é a sua arroba?
2: É arroba doutor Luiz Pina. Luiz com Z e Pina com N só.
1: Tá certo, foi demais, né, Caco?
3: Foi demais, pô, tá bombando de perguntas, acho que vai ter que ter a segunda parte.
1: Vai ter que trazer o segundo tempo.
3: Vai.
1: Às vezes no primeiro tempo a gente não consegue fazer filho, né? Mas deixa o segundo.
3: Às vezes tem a prorrogação e os pênaltis também, né?
1: Exatamente, galera, então é isso, muito obrigada, doutor, parabéns pelo seu trabalho, tá?
2: Giza e Caco, vocês são fera demais, eu adorei ficar aqui com vocês e foi bem legal o programa.
1: Então é isso, galera, a gente vai fazer uma foto agora, postar no arroba Mix Tudo na Mix com o doutor, quem quiser já segue lá, informação nunca é demais, não desanime, vamos juntos, vamos povoar a terra, mas primeiro de tudo, cuida da tua saúde, da saúde, o homem, tanto da mulher, e vamos juntos aí construir um mundo cada vez melhor. Hoje a gente passou por tudo, educação financeira, fazer filho, como não fazer filho, como melhorar o desempenho na cama, meu Deus, que loucura, Caco, vambora?
3: Bora, né?
1: Começa uma semana desse jeito,
3: não,
1: você tá maluco.
3: Começar a semana, mas é o seguinte, daqui a pouquinho tem o quê, querido?
1: Pede nos nada como uma música pra instigar esse momento de povoar a terra, até porque o doutor falou que hashtag é o que mesmo? Hoje é um dia?
2: Hoje é um belo dia pra engravidar.
1: Peça sua música pra ser a trilha sonora no 11 983 408 mil, no pede no zap, vambora que eu também quero fazer filho. Ai, não nasce! Meu Deus, doutor, vamos conversar.
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0: Dando sequência na programação da Mix, agora com o programa 18 horas. Estamos juntos a partir de agora, que é às 7 da noite. Eu, Karime Leão e Kennedson Paes. Boa noite, Kennedson.
2: Olá, Karime Leão, muito boa noite para você. Boa noite a todos que acompanham agora a nossa programação aqui na 100.7 FM. Gente, você pode interagir conosco através da nossa live lá no YouTube. Já corre no YouTube, coloca 18 horas News e você pode interagir com a gente, mandando sua sugestão de pauta e falando também sobre os assuntos que rolam aqui no 18 horas, né, Karim?
0: Exatamente, a gente quer saber a sua opinião a respeito dos assuntos que a gente comenta aqui. Você concorda, discorda? Pô, manda pra gente falar aqui e também entrar no jogo aqui do programa. E segue a gente nas redes sociais.
2: Arroba 18 horas News.
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0: E a gente começa conversando com o repórter André Meirelles, que está nas ruas da cidade com o carro do 18 horas, acompanhando o movimento do trânsito, agora às 6 horas e 5 minutos. André, boa noite. Trânsito até deve estar tranquilo, né? Porque a gente está sem aula no estado, no município. Conta aí como é que está o movimento.
3: Muito boa noite para você, Karime, Kennedson, a todos que nos acompanham. A gente tem informações de trânsito agora pela zona oeste da capital amazonense. Avenida Brasil volta para casa. Nesse sentido, centro-bairro, trânsito está moderado naquele local ali, naquele trecho do início da Avenida Brasil até as proximidades da prefeitura, que sempre está com trânsito congestionado. Hoje está moderado. Tem muitos veículos pela via, mas dá para trafegar tranquilamente. Trânsito concorrido da Avenida Brasil, que está congestionado nesse momento, é nas proximidades do viaduto Passarão, que é ali passando do Hospital da Criança em diante. Daí se forma aquela fila de muitos veículos e deixa o trânsito, além de bastante concorrido, congestionado, como está acontecendo nesse momento acá, principalmente para quem vai seguir adiante ali no sentido Ponta Negra. Então tem trânsito bastante concorrido aqui pelo local. Volto com vocês.
0: Muito obrigada pelas informações, André Meirelles.
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0: E vamos aos destaques de hoje do 18 horas.
5: Manaus continua com a pior qualidade do ar do Brasil. Mesmo depois da chuva, a fumaça voltou a cobrir a capital. E as aulas foram suspensas na rede estadual e municipal. Enquanto os incêndios florestais avançam no Amazonas, a população segue exposta à poluição. Eu sou Nathalie Moraes e vou trazer os detalhes dessa situação e das medidas anunciadas para combater as queimadas.
6: A Justiça Federal determinou que a União, o IBAMA, os governos do Amazonas e do Pará e o Instituto de Proteção Ambiental do Amazonas expliquem em até 10 dias que medidas estão sendo tomadas contra os incêndios florestais, as queimadas ilegais e a poluição do ar na Amazônia. Eu, André Meirelles, trago os detalhes em instantes.
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0: Esses e outros assuntos, os destaques mais importantes do dia, a partir de agora para você que sintoniza 100,7 no programa 18 horas de hoje, terça-feira, dia 13 de outubro de 2026.
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0: É, gente, a fumaça não deu trégua, a gente continua respirando fumaça tóxica, mesmo depois da chuva forte que caiu durante a madrugada. Manaus amanheceu nesta terça-feira com a pior qualidade do ar do Brasil. A situação levou o Estado e a Prefeitura a suspender as aulas. Nós já falamos aqui nos 8 horas, isso lá em 2023, na maior estiagem da história do Estado. A gente precisa encarar como fato as mudanças climáticas e atualizar a forma de combater os incêndios. Gente, é outro clima, é outra realidade. A gente precisa atualizar as ações de combate a incêndio. Um incêndio que nós tínhamos no meio da floresta amazônica 20 anos atrás era um. Hoje é muito pior. Estamos enfrentando um El Niño mais intenso dos últimos 140 anos. E isso intensifica, é claro, os incêndios. E a gente precisa também intensificar e mudar a forma de combater esses incêndios no meio da floresta amazônica. Nos últimos 90 dias, foram emitidos 259 alertas de incêndios associados à piora da qualidade do ar. A fumaça continua afetando a capital. Autoridades municipais, estaduais e federais discutem medidas para conter as queimadas. Só que a gente continua respirando fumaça, não é, Kenilson?
2: Exatamente, Karime Leão. E por isso, a Federação Amazonense de Futebol também suspendeu todas as competições das categorias de base por tempo indeterminado, até que a qualidade do ar em Manaus volte à normalidade. Enquanto isso, hoje, a Prefeitura de Manaus participou de uma reunião na sede do governo do Amazonas para discutir as demandas dos 62 municípios e alinhar as ações de prevenção e combate aos incêndios florestais. A previsão é que a Força Nacional comece a atuar no estado a partir do dia 20 de outubro agora. Os dados também preocupam. Segundo o Instituto Nacional de Pesquisas Espaciais, o INPE, o Amazonas registrou mais de 1.300 focos de calor nos primeiros 12 dias de outubro. Manaus teve 4 registros nesse período, mas o número menor de focos da capital não impede que a cidade sofra os efeitos da fumaça produzida também em diversas outras regiões, né, Karime?
0: É, porque todo dia o que falam os especialistas é que o vento e tal, a fumaça chega aqui, não tem jeito. Agora imagina, começar numa situação dessa de Força Nacional para atuar no estado só no dia 20 de outubro, nós já sabíamos desse El Niño intenso desde o começo do ano, pelo menos há uns 3 meses aí, vamos botar 3 meses que a gente já intensifica essa afirmação. Ou seja, isso já devia estar em campo. Esse trabalho já deveria estar sendo aplicado, inclusive medidas de prevenção, né? Agora é aquele desespero, literalmente, para apagar incêndio. Bom, a prefeitura afirma, Kenilson, também, que mantém fiscalização em áreas críticas, a gente está falando da cidade de Manaus, né? Monitoramento de drones, irrigação da arborização urbana e áreas verdes. Segundo a Secretaria Municipal de Meio Ambiente e Sustentabilidade, são utilizados 60 mil litros de água por dia, de segunda a sábado, neste trabalho de resfriamento. E aí é um trabalho de prevenção.
2: Com certeza, mas só que tem um ponto aí que a gente precisa levar em consideração. Diante da persistência da fumaça e da suspensão dessas aulas, gente, a população precisa de respostas muito mais eficazes para poder dessas medidas adotadas e também sobre como será feita a proteção das pessoas mais vulneráveis que passam por dificuldades nesse período. Por exemplo, as crianças, os nossos idosos. Sim. Crianças ficam com tosse à noite, isso até chega a se tornar prejudicial para as crianças porque passam por isso e não sabe como demonstrar, a não ser de outra forma, além de chorar. Então você imagina o desespero dos pais. E a chuva pode ajudar a reduzir temporariamente a concentração de partículas no ar, mas não elimina as causas dessas queimadas. Foi um exemplo agora da madrugada dessa terça-feira. Na madrugada de terça, choveu bastante, no entanto, o dia amanheceu ainda com tempo nublado. A sensação melhorou, é claro, mas ainda continuou com aquelas partículas, né, Karime? Concentração de partículas no ar. A questão agora é cobrar as ações dos governos e questionar como a fumaça continua afetando Manaus depois dessa chuva que tivemos.
0: Pois é, assim como nos anos anteriores, 2023 e 2024, aí na ação dessa maior estiagem que tivemos aqui no estado do Amazonas, quem ajudou a gente foi a chuva, foi São Pedro. Então a gente continua rezando aí para que chova, porque ao que parece as ações não estão sendo suficientes para para conseguir apagar os incêndios ao ponto que chegou, porque não teve trabalho de prevenção. Volto a insistir nesse ponto. Informações nós tínhamos, todos os veículos de comunicação falavam sobre isso, todos os especialistas emitiram alertas e relatórios a respeito desse El Niño intenso e simplesmente nada foi feito para evitar o pior. A repórter Nathalie Moraes é quem está acompanhando esse assunto e conversa agora ao vivo com a gente aqui do 18 Horas. Então, Nathalie, novamente, a cidade de Manaus amanheceu com a qualidade do ar comprometida, aulas foram suspensas, atividades estão sendo suspensas. Conta pra gente, você que está acompanhando de perto, que medidas estão sendo tomadas de fato para proteger a população e o que ainda precisa ser feito para conter essas queimadas? Boa noite.
7: Boa noite, Karime, Kennedson e a todos os ouvintes que nos acompanham aqui no programa 18 Horas, mesmo com chuva, né? Inclusive, Karime, né? Muita gente comentou hoje, agradeceu a chuva nas redes sociais, mas em alguns bairros não choveu. A chuva, ela foi centralizada, eu tô falando da chuva da madrugada, né? Dessa terça-feira. As zonas oeste, centro-oeste e centro-sul. Outras áreas de Manaus não tiveram essa sorte de amanhecer com o puxão molhado. Já ao longo dessa terça-feira, choveu em toda a capital e a gente consegue perceber que mesmo com toda essa chuva, a gente não tem a qualidade do ar melhorada. A gente teve uma leve melhora, mas a qualidade do ar não está boa nesse momento, segundo o monitoramento do aplicativo Selva, né, Karim?
0: Exatamente. Eu abri aqui, gente, ó, e a gente está ainda com a qualidade do ar especificada como moderada e ruim. Ou seja, ainda não chegou a boa qualidade do ar boa, que é até o índice número 25 de quantidade de poluentes no ar. A gente tem aí número 54,5 dessas partículas poluentes no ar. O número bom novamente é até 25. Aí a gente está com 54, 64 lá no Parque 10. A gente está com 59 na Compensa, ou seja,
7: quase que o dobro do que deveria recomendado ser pela Organização
0: Mundial da Saúde. Ou seja, mesmo com a chuva, mesmo com a ação das aeronaves, a qualidade do ar agora, 6 horas e 16 minutos aqui em Manaus, continua comprometida a qualidade do ar entre moderada e ruim, ou seja, quase o dobro, né? O dobro aí. Ah, tem uma aqui no Coroado, 62,6. Novamente, esse número pode chegar até 25 para ser uma qualidade do ar boa, né, Nathalie?
7: Exato, Karim. E aí, pela segunda vez consecutiva, em menos de uma semana, a gente vê aí o estado e o município suspendendo as atividades escolares das nossas crianças e adolescentes por conta dessa péssima qualidade do ar. Realmente, essa decisão acontece em meio à persistência da fumaça que encobre a nossa cidade. Inclusive, hoje, essa questão foi levada para a Câmara Municipal de Manaus. Os vereadores, eles acabaram criticando, inclusive, a atuação do governo federal nos combates às queimadas. Eles disseram que demorou muito para os ministros chegarem até aqui, né? Os vereadores, durante o discurso ali na tribuna, entre eles, eu separei os discursos do vereador Marco Castilhos e do Rodrigo Guedes, eles consideraram muito tímida a mobilização que vem acontecendo diante da gravidade da situação. Afinal de contas, Karime, Kennedson e ouvintes do programa 18 Horas, a gente já está praticamente 2 meses nessa situação, mas os alertas, eles vinham sendo emitidos há mais de um ano. Todo mundo já sabia que esse super El Niño chegaria por aqui e que a população sofreria com essas consequências. Consequências essas que acabam interrompendo as atividades presenciais e, mais uma vez, expondo principalmente aquelas pessoas com maior vulnerabilidade, entre elas as pessoas com comorbidade, as nossas crianças, os idosos, né, que estão sendo diretamente impactados a essa crise ambiental. Agora você imagina, Karime, né, alterar realmente a rotina da nossa população, é isso que está acontecendo por conta dessa fumaça. A gente está falando, né, das aulas de crianças e adolescentes, de milhares de crianças e adolescentes, que estudam na rede pública de ensino, né, como o Kennedson adiantou, só nos primeiros 12 dias do mês de outubro, foram detectados, né, pelo Instituto Nacional de Pesquisas Espaciais, mais de 3.726 focos de queimada. Nas últimas 48 horas foram mais de 500, ou seja, esse número já ultrapassa 4 mil focos de calor nas últimas horas só aqui no Amazonas, né? E aí, essa estiagem, as condições climáticas vêm contribuindo cada vez mais para o agravamento desse cenário. Inclusive, durante o discurso na tribuna na Câmara Municipal de Manaus, o vereador Marcos Cartilhos afirmou que a presença dos ministros e outras autoridades em Manaus para acompanhar aí essas ações não resolve problema nenhum. Inclusive, eu separei um trechinho aí da fala para que os nossos ouvintes possam conferir. Vamos ouvir.
8: Suspendeu as aulas, como o governador também suspendeu as aulas no ensino das escolas municipais, escolas estaduais. Isso demonstra a gravidade desse problema. E quando suspende aulas, suspende o direito de crianças, de jovens, de estarem dentro das salas de aulas, aprendendo, como também tendo o direito dos pais de terem a certeza que seus filhos estão dentro do local adequado. Essas fumaças, senhor presidente, que tem causado aqui no nosso estado, que a gente tem sofrido aqui na capital, que vem de outros municípios, até de estados vizinhos.
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7: Karim, Kennedy e ouvintes, a gente ouviu a fala aí do vereador Marcos Cartilhos da Câmara Municipal de Manaus. Inclusive, Karim, essa informação dada aí pelo vereador foi confirmada pelas nossas autoridades. Eu falo aí em nome do comandante do Corpo de Bombeiros, o Coronel Muniz, chegou a afirmar em entrevista coletiva nessa segunda-feira que boa parte dessa fumaça que vem chegando à nossa capital é realmente proveniente da região metropolitana da nossa cidade e também da região oeste do Pará, né? Boa parte dos ventos acabam trazendo essa fumaça para nossa região. E assim, desde o último fim de semana até agora, a gente já recebeu mais de 11 aeronaves, né? Foram enviadas pelo governo federal. A gente tem ainda o apoio de duas aeronaves da Força Aérea Brasileira que estão atuando no combate desses focos de calor. Mas a gente está falando de milhares, né? São realmente, como eu disse, nas últimas 48 horas foram identificados mais de 400 pontos de calor.
0: Pois é, só que a gente já está falando dessas queimadas desde o mês passado. E nós já estamos falando de episódios de amanhecer aqui com fumaça desde o mês passado. Então esperaram chegar nesse ponto para ter algum tipo de atitude. Já era para ter tido. Se mês passado a gente tivesse aí ajuda, toda essa ajuda com a aeronave que a gente sempre fala aqui no programa, talvez, né? Talvez não, com grande certeza não teria chegado a esse ponto.
7: E foi exatamente o vereador Rodrigo Guedes, né, também levou esse assunto à tribuna, dizendo que é insuficiente diante da dimensão do qual o nosso problema já está, né? Inclusive ele fez cobranças, né? Ele disse: a gente falou, a gente pediu, pronto, a gente alertou, a imprensa fez o papel dela, muitos parlamentares fizeram ali os seus papéis, mas assim, uma andorinha só não faz verão, né? E ele disse que realmente agora a gente estaria chorando pelo leite derramado e que a necessidade dos ministros se deslocarem até o Amazonas para reconhecer a gravidade dessa situação, realmente, não precisava eles virem até aqui para saber que a situação já era preocupante, né? Então eu separei um trechinho aí da fala do vereador Rodrigo Guedes também. Vamos ouvir.
9: Pegando fogo e a gente precisando de ação, a gente precisando de reação. Depois de muita cobrança, depois de muito nós falarmos, cobrarmos, lutarmos, pedirmos. Teve aí nos últimos dias uma leve, uma tímida, a meu ver, movimentação das esferas governamentais, dos poderes e alguma reação ao que está acontecendo. Mas provavelmente insuficiente perto do que nós precisamos. Nós ainda estamos com ar insalubre. O ar considerado, classificado como péssimo. O ministro de Meio Ambiente, ministro do governo federal, veio aqui ao Amazonas, esteve aqui, salvo engano não está mais, e inclusive disse palavras que... uma frase que considera pior do que imaginava a situação. A declaração do ministro do Meio Ambiente é, a meu ver, inclusive, um tanto surpreendente, porque não precisa vir aqui para simplesmente saber, né? Nós temos aí notícias, nós temos informações, dados, inclusive, do governo federal, de como já estava muito grave a situação.
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7: Karim Kennedy. Kennedson e ouvintes do programa 18 horas, só para a gente ter noção realmente dessa gravidade, né? Os incêndios florestais aqui do Amazonas colocaram mais da metade dos nossos municípios em situação de emergência. Isso porque dos 62, 36 estão em situação de emergência por conta aí dessa questão das queimadas, dessa crise provocada pelo avanço do fogo e também da fumaça, que inclusive levou à paralisação das aulas aqui na nossa capital, mais uma vez nessa terça-feira. E aí, Karine, Kennedson e ouvintes, a gente teve ainda uma reunião lá no Palácio do Governo, né, onde o governador Roberto Cidade recebeu os prefeitos dos municípios do interior do estado para tentar entender a demanda de cada município, e Manaus também participou. E Manaus, né, eu falo Manaus, o secretário de meio ambiente da nossa capital fez questão mais uma vez de reforçar que Manaus estava ali participando, mas a gente não vem gerando tantas queimadas como vem acontecendo nos municípios no entorno da nossa capital, Manaus, né? Inclusive ele falou que teve até uma redução, a gente acha até tudo isso muito estranho, porque a gente vê uma piora na qualidade do ar e como é que essa fumaça não vem daqui. Mas eu separei inclusive também um trechinho do François Matos, ele que é secretário de meio ambiente da nossa capital, e falou um pouco mais sobre esse trabalho. Vamos ouvir.
10: No passado, Manaus respondeu apenas 0,3% do total de queimadas do estado, segundo o INPE, e agora, neste ano, está com 0,6%. Mas Manaus tem sofrido os efeitos das queimadas na região amazônica. Manaus tem várias iniciativas que causaram essa redução nos últimos anos, e aqui nós estamos disponibilizando para todas as prefeituras, inclusive drones de alta tecnologia para monitoramento, a criação da Guarda Municipal Ambiental.
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7: Karine, Kennedson e ouvintes, é isso, né? A nossa situação realmente é crítica, inclusive, né? A Justiça Federal já está de olho em toda essa situação e a gente espera realmente que nos próximos dias a gente possa ter uma melhora. As nossas autoridades dizem que não podem classificar quando essa melhora vai acontecer, porque realmente a gente precisa, sim, claro, né, que essas aeronaves continuem atuando no combate do fogo, né? Altazes é hoje o município com maior índice de queimadas. Só nas últimas 48 horas, mais de 500 focos de calor foram identificados ali naquela região do município de Altazes. Então, ou seja, enquanto essas queimadas, principalmente aqui no entorno da nossa capital, não forem combatidas, a gente vai continuar respirando fumaça.
0: E de novo, vamos ver se a gente, pelo menos, aprende alguma coisa nesse episódio. 2023, 2024, tivemos a maior seca também, todo o cenário agravado pelo intenso El Niño, e foi um desespero, um Deus nos acuda. Parece que não aprendemos nada, porque esse ano nós tivemos também todas as indicações dos cientistas que nós enfrentaríamos novamente um El Niño intenso, e absolutamente nada foi feito. Nada, nenhuma precaução, nenhum trabalho de combate, nenhum trabalho de prevenção. Parece que ninguém sabia de nada, parece que nunca tivemos um período de estiagem. Parece que em 2023 não passamos por essa situação agravada com o El Niño. Chega a ser assim ridiculamente absurdo e absurdamente incompetente as autoridades que preferem não escutar os cientistas e não aproveitar as informações dos cientistas para sim se precaver, para sim fazer ações de prevenção. Daí quando chega nesse momento, olha aí, tá nesse, meu Deus, os acudos, um absurdo, são incêndios que já chegam num ponto incontroláveis. Se pelo menos mês passado a gente já estava falando sobre isso aqui, se mês passado nós já tivéssemos aí a ajuda dessas 10, 11 aeronaves, de repente hoje nós não estaríamos nesse cenário, que é praticamente uma coisa assim, um incêndio incontrolável, e a gente tem que rezar muito para que chova e aí ajude todo o trabalho desses heróis do Corpo de Bombeiros. Pouco mais de 1.600 homens aqui do estado do Amazonas que devem estar esgotados no trabalho de combate ao incêndio. Agora sim que a Justiça Federal determinou na segunda-feira a intimação urgente, não é isso, Kennedson?
2: Exato, determinou a intimação urgente da União e também de vários institutos e representantes ambientais para que prestem esclarecimentos sobre as medidas adotadas no combate aos incêndios florestais, às queimadas ilegais e também à poluição atmosférica. atmosférica na Amazônia.
0: E a gente está falando do Instituto Brasileiro de Meio Ambiente, o IBAMA, e do Instituto de Proteção Ambiental do Amazonas. A Justiça Federal também inclui os governos do estado do Amazonas e do Pará, para que prestem esses esclarecimentos, e tudo isso num prazo de 10 dias. O repórter André Meirelles traz os detalhes a respeito desse assunto para a gente.
6: Muito boa noite a todos que nos acompanham. Olha, a Justiça Federal determinou, na última segunda-feira, que a União, o IBAMA, os governos do Amazonas e do Pará e o Instituto de Proteção Ambiental do Amazonas expliquem, isso em até 10 dias, que medidas estão sendo tomadas contra os incêndios florestais, as queimadas ilegais e a poluição do ar na Amazônia. Essa é uma decisão da juíza federal Marelisa Andrade, da 7ª Vara Federal Ambiental e Agrária aqui do Amazonas. Ela atende a uma ação popular ambiental que foi movida pela Laísa Bezerra Maciel, Rui Marcelo Alencar de Mendonça e Marcelo de Vargas Estrela, que questionam se as medidas do governo são suficientes para prevenir e também combater os incêndios. Na decisão, a juíza ela reconheceu a urgência da situação ambiental e destacou o dever constitucional do Estado de proteger o meio ambiente. Ela apontou os riscos das queimadas para a floresta, o clima, a biodiversidade e a saúde da população. Agora, os órgãos públicos vão ter que explicar quais planos, recursos, equipes e estruturas estão sendo usados no combate às queimadas e como os governos federal e estaduais estão se articulando. A justiça ainda não decidiu sobre as medidas de urgências pedidas aí pelos autores da ação e quer conhecer primeiro as providências já adotadas pelo poder público. Os autores da ação afirmam que a decisão é um avanço no controle judicial sobre a atuação do governo na crise ambiental. Segundo eles, o objetivo não é substituir o poder público nas decisões, mas garantir que os deveres constitucionais de proteção ambiental sejam cumpridos com planejamento e também resultados verificáveis. Volto com vocês.
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2: E esse período de fumaça, das queimadas, estiagem, também o risco de doenças, eles preocupam as autoridades de saúde daqui do estado do Amazonas.
0: Com certeza vamos ter aí muitas consequências a respeito desse período de queimadas, e não só, só agora imediatamente não. Isso eu estou falando a longo prazo. Bom, a Prefeitura de Manaus apresentou demandas ao Ministério da Saúde e anunciou reforço no atendimento, e quem traz pra gente os detalhes é a repórter Odineia Araújo.
11: A fumaça das queimadas, o atendimento às comunidades ribeirinhas.

0: quem vive em áreas ribeirinhas, onde a estiagem dificulta o acesso aos serviços de saúde. Segundo o secretário municipal de saúde, Najib Salem, com a situação climática atual, a Censa vem monitorando os casos e buscando alternativas para ampliar a assistência à população.
1: Quando a pessoa tem algum problema mais sério em relação à questão de asma, uma bronquiolite, alguma comorbidade em relação a isso, ela procura normalmente a médica e alta complexidade, que é de responsabilidade do Estado, né? Mas a gente não está se excluindo desse atendimento, ao contrário, a gente buscou o Ministério da Saúde para a gente estar voltando a fazer a nebulização dentro de algumas unidades nossas, mais ou menos as 76 unidades. A gente só está aguardando a autorização do Ministério da Saúde para a gente voltar a fazer esse serviço na atenção primária. Hoje a gente recebe um apoio da Guarda Municipal com os quadriciclos para a gente chegar até algumas comunidades. A gente já tem hoje 14 comunidades que estão isoladas e a gente precisa, mesmo elas isoladas, levar esse atendimento até elas.
0: Na prevenção ao sarampo, Manaus informou cobertura de 98% na primeira dose da vacina, mas o índice caiu para 84% na segunda dose. A partir do dia 20 de outubro, a

0: Onam Benekazi.
1: Prontidão para essas regiões, inclusive conhecendo as especificidades do norte, saber das dificuldades de acesso que a gente tem e estar cada vez mais preparado e conseguir fazer com que essa resposta chegue mais rápido, né? Então esse é o papel da descentralização, dessa criação da regional aqui em Manaus, que com certeza vai ser muito importante para a população.
0: Bom, reforço é importante, mas o desafio é transformar anúncios e articulações em atendimento efetivo, principalmente para quem mais precisa e enfrenta barreiras para chegar a uma unidade de saúde. Odinei Araújo para o 18 Horas.
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3: E vamos saber agora como é que fica a previsão do tempo com Nathalie Moraes. Boa noite novamente, Nathalie.
4: Boa noite, Kennedy, e a todos os ouvintes do programa 18 Horas. Na noite desta terça-feira, o céu segue nublado, com temperatura em torno dos 29 graus e baixa possibilidade de chuva. Mas a atenção realmente se volta para essa quarta-feira. Isso porque a previsão é de temperaturas mínima de 26 e máxima de 34, com possibilidade de pancadas de chuva e trovoadas, principalmente durante a madrugada e as primeiras horas da manhã. Inclusive, né, o Instituto Nacional de Meteorologia já emitiu um alerta amarelo para chuvas intensas, com ventos que podem chegar a 60 quilômetros por hora.
5: Aí quem sabe vai ajudar aí a
4: levar essa fumaça.
5: Exato,
4: e toda a
5: acabar
4: chuva
5: com a fumaça e também a controlar esses incêndios. Muito obrigada pelas informações, Nathalie Moraes.
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5: E a gente volta a conversar com o repórter André Meirelles para saber como é que está o movimento da volta para casa. Agora em Manaus, 6 horas e 35 minutos. André, antes de você dar a parcial, eu sei que você tem uma boa notícia a respeito da produção de motocicletas aqui em Manaus, que bateu recorde, é isso? Conta mais pra gente.
7: Exatamente isso. De janeiro a setembro desse ano, as fábricas do Polo Industrial de Manaus produziram mais de 1.600.000 motocicletas e trouxe um resultado de 9,9% maior do que o registrado no mesmo período do ano passado, 2025, e o melhor para os nove primeiros meses desde 2008. Por exemplo, só em setembro foram quase 187 mil motos produzidas, e é o melhor resultado para o mês desde 2011, com alta aí de 10,4%, isso fazendo aquela comparação com setembro do ano passado. O crescimento também, ele aparece nas vendas. Entre janeiro e setembro, o Brasil, ele registrou mais de 1.700.000 emplacamentos de motocicletas, que foi um aumento de 10,5% em relação ao mesmo intervalo de 2025. Então, com isso, a Associação Brasileira dos Fabricantes de Motocicletas, que é a Abraciclo, ela aumentou a previsão de vendas para esse ano. Então agora a expectativa passou de 2.300.000 para 2.350.000 unidades. E a gente quer saber aí qual é o tipo de moto que mais sai das linhas de montagens aqui em Manaus. As modelos da categoria Street, elas lideram a produção com mais de 842.000 unidades fabricadas nos nove primeiros meses desse ano. Então, elas acabam representando mais da metade de todas as motocicletas produzidas aqui no Polo Industrial de Manaus. Aí tem outro destaque também, que é o avanço das motos de alta cilindrada. Ela teve um crescimento de 19,7% no acumulado do ano, mas mesmo assim as motocicletas de baixa cilindrada, elas continuam dominando o mercado com quase 79% dessa produção. e isso também, tudo isso, todo esse aumento, esse destaque representa um bom resultado aqui para o Polo, para o PIN, para a Zona Franca de Manaus, que cresce principalmente por esse aumento de vendas que tem atribuído a pessoas que adquirem esse veículo para complementar também a renda. E para explicar um pouquinho sobre isso, a gente vai conferir a fala da economista Michele Aracati.
8: A motocicleta, ela é vista muitas vezes como investimento, porque você complementa a sua renda e a renda da sua família a partir aí dessa geração de emprego. Reforço também que o segmento ligado aí ao Polo Industrial de Manaus tem os produtos mais confiáveis do mercado. Então, os produtos fabricados no Polo Industrial, eles têm know-how. E isso gera ainda mais demanda no momento em que você busca comprar um produto que tem procedência e que tem garantia, né, de qualidade.
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7: Vou pegar só a deixa da economista Michele Aracati, que ela também comentou sobre a novidade do mercado que vai ajudar o crescimento, inclusive, ainda mais para o Polo Industrial, que são as motocicletas elétricas. Vamos acompanhar.
8: O Polo Industrial de Manaus, ele já saiu na frente. Então, acredito que no futuro nós tenhamos aí a substituição das motocicletas de motores a combustão para motocicletas elétricas. E isso dá ainda mais visibilidade no momento que você olha para o Polo Industrial de Manaus como principal fabricante desse produto no Brasil, que abastece.

0: metros só aqui em Manaus, segundo os dados da Abraciclo. E se todas essas previsões se confirmarem desse crescimento previsto, Manaus vai encerrar 2026 com um novo recorde na produção de motocicletas. É uma boa notícia. Agora a gente vai trazer aqui os dados, a situação do trânsito aqui pela capital amazonense, continuando aqui pela Zona Oeste, pela Avenida Brasil. Continua aquele trânsito bastante concorrido e aumentando um pouquinho mais desde que a gente falou no começo do programa sobre esse trânsito aqui na Avenida Brasil. Esse trecho crítico é esse das proximidades do Hospital da Criança para quem vai seguindo na direção da Ponta Negra e vai. Trânsito está funilando ali para quem vem da Avenida São Jorge, passa pela Coronel Teixeira e vai se encontrar nas proximidades das obras do viaduto Passarão. Então, é complicado o trânsito para quem está vindo da São Jorge para passar na Coronel Teixeira e também quem está vindo no sentido bairro da Avenida Brasil, ali nessas proximidades. Trânsito bastante carregado nesse momento. Volto com vocês.
1: Muito obrigada pelas informações, André Meirelles.
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1: E vamos lá, vamos ao bloco de política do programa 18 horas com Nathaly Moraes e Kennedson Paes. Nathaly, boa noite mais uma vez. Hoje tivemos aí o primeiro debate entre os candidatos do segundo turno ao governo do estado do Amazonas, Omar Aziz e Maria do Carmo. Bom, o debate, eles apresentaram propostas. Como é que foi o debate? Conta pra gente.
3: Mais uma vez, boa noite, Karine, Kennedson e a todos os ouvintes que seguem nos acompanhando. Então, vou chamar logo até meu amigo Kennedson para me acompanhar aqui nessa resposta. Kennedson, não teve tanta proposta assim, né? Eu acho que a gente pode dizer que teve muita ali trocas de farpas, né? Falaram um pouquinho sobre saúde, segurança pública, mas entrar mesmo em propostas, a gente não teve. Foi até um debate mais morno diante dos debates que tivemos ali no primeiro turno, né? Claro, trouxeram ali combate sobre criminalidade, fim da escala 6x1, inclusive, esse tema aí foi um tema que gerou farpas ali entre os dois candidatos. Eu tô falando aí de Omar Aziz e da professora Maria do Carmo. Mas ali eles tiveram bastantes embates também quando a gente fala da questão nacional, dessa polarização realmente. O Omar defendendo a questão do Lula e a Maria do Carmo do Flávio Bolsonaro. E aí é claro que o Omar, vamos dizer assim, de forma mais experiente, né, atribuiu que a Maria do Carmo não estivesse sendo tão bem assessorada assim. Inclusive ali chegou a afirmar ali durante o debate que até mesmo seus assessorados que ali estavam teriam sentado no colo do ex-governador do Amazonas, Wilson Lima. Inclusive, eu separei esse trechinho aí para que os nossos ouvintes possam conferir esse debate.
4: Eu tinha uma posição muito séria, meu governo que fiscalizava e uma imprensa que fiscalizava. Diferente do partido, que os deputados estaduais ficaram olhando esses 4 anos e não falaram absolutamente nada. Você não vê nenhum deputado estadual do PL abrir a boca para ver dos desmandos. Pelo contrário, foi o sargento Salazar, como vereador, que falou sobre os desmandos. Porque os deputados, inclusive a deputada Débora, que está aqui, ficou quietinha 4 anos. E você não fala sobre isso porque, na minha época, tinha uma oposição que fazia oposição e denunciava e eu tomava as providências. Diferente do PL, que sentou no colo do Wilson Lima os 4 anos que ele foi governador.
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3: Eita, eita, eita, Karime e Kennedson, né? Realmente foi um debate cheio de troca de farpas entre os candidatos ao governo do Amazonas. E aí é claro que a Maria do Carmo também rebateu, disse que é assim, ó, eu respondo pelo meu CPF e cada um faz o seu. O que eu posso dizer é que você, Omar, não fez e não vai fazer. E aí é claro que o Omar mais uma vez retrucou, disse que a única experiência que ela tem isso, porque a Maria do Carmo é professora e administradora de uma universidade, né, aqui na nossa capital. E aí teve mais uma troca de farpas que eu também separei para os nossos ouvintes conferirem. Vamos ouvir.
5: Passar esses anos todos assistindo de camarote, fazendo alianças espúrias que eu não faço, não tenho apoio de absolutamente ninguém. A verdade é que o candidato se apropria das gestões anteriores. Ele foi vice e teve todas as oportunidades. Não fez, não vai fazer.
4: Eu fiz e você sabe que eu fiz. Agora, colocar uma pessoa sem experiência, sentar naquela cadeira, é continuar o desastre que o estado está. E a senhora não tem experiência nenhuma administrativa. A senhora mal administra sua universidade. Tanto é que as notas dos 19 cursos da senhora é 1 ou 2. E não sou eu que estou dizendo, é o MEC.
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1: Tá
3: Karine, Kennedson e ouvintes do programa 18 Horas, né? Como eu disse, realmente esse debate foi cheio de troca de farpas, mas o debate deu mesmo o que falar, foi nos bastidores, né, Karine?
1: Então, Kennedson.

0: Enerson, deu o que falar, está dando o que falar, a internet está recheada dessa situação, que a gente fala daquele gesto, né? Porque o Salazar e o Kidson, que são apoiadores, estão no grupo
1: da... É o Kidson, tá? Kidson. Não vão confundir com o meu nome.
0: Ah, não, Kidson, não é o Kidson.
1: Ele ficou muito parecido, perdão, aí, Karim Leão, fala
0: vou,
1: direito.
0: Vou melhorar aqui a minha
1: Kidson.
0: Então, o Salazar... E o Kidson, que são apoiadores da professora Maria do Carmo, todos aí do grupo do PL, estavam lá participando, né, como espectadores, né? Todos os candidatos, cada um leva o seu grupo. E esse grupo lá e o Kidson, né, sempre ao lado do Salazar. Mas então, teve um momento em que ele fez um gesto, todo mundo viu aquele gesto de cortar a cabeça para a vice do, para a Alessandra Campello, a candidata a vice-governadora do Omar Aziz. E aí deu o que falar mesmo, né?
1: Com certeza, Karim Leão, deu o que falar, até mesmo porque esse gesto, em várias outras simbologias, representa a morte, né? Representa a degola, assassinato. E aí, diante desse ato que foi feito, não apenas por Kidson, mas até pelo próprio Sargento Salazar, ele tentou até mesmo disfarçar, dava para ver no vídeo, inclusive a gente tem o vídeo que foi disponibilizado pela própria emissora NC News, que divulgou esse vídeo durante o debate que estava acontecendo ali entre os candidatos ao governo do estado do Amazonas. As pessoas viram esse símbolo, essa demonstração, essa simbologia em direção a Alessandra Campello, e a Alessandra Campello é uma deputada estadual, candidata a vice na chapa do senador Omar Aziz.
2: Presidente,
1: e
2: ela... Comissão
1: tem,
2: da Mulher.
1: Exatamente. Ela tem o trabalho muito forte em defesa das mulheres. Já acompanhou várias mulheres, sim, que foram vítimas de violência doméstica, violência sexual. E ela tem essa causa da mulher como uma causa pessoal de vida, que ela afirma ser trazida da sua mãe, da sua família ali. Então ela leva essa pauta diante do público. E diante de tudo que aconteceu, com certeza, a Alessandra Campello ficou, se sentiu muito coagida diante daquele fato. E é claro que a gente vai ouvir agora cada uma das partes. Vamos ouvir primeiro a Alessandra Campello sobre a perspectiva dela a respeito do que os seus opositores fizeram após o debate. Vamos acompanhar.
3: Isso é uma violência contra a mulher, uma violência política de gênero também, mas mais que isso, isso ameaça a integridade física, porque quando ele faz esse gesto, e ele é acostumado a fazer isso na internet, ele está falando de cortar o pescoço, de morte. E ele fez por 3 vezes, tendo câmeras filmando ao vivo. Então, se um homem desse faz isso na frente de tantas pessoas, eu imagino que ele não possa fazer com uma mulher. Deplorável que o companheiro dele ficou ao lado rindo, vendo aquilo, não fez
4: e
3: nada.
4: Repetiu o gesto.
3: Repetiu o gesto depois e disse que não era nada demais. Como se o Salazar falou, como se aquilo fosse normal.
1: E aí, diante de toda a manifestação até da própria imprensa, porque a imprensa questionou do Sargento Salazar, questionou do Kidson a respeito sobre aquele símbolo, ele tentou dar uma desviada do assunto, começou a falar que as pessoas estavam acusando de querer degolar a deputada Alessandra Campello, ele ficou numa condição ali sem saída, ele diante de tudo que aconteceu, não respondeu, e a assessoria de comunicação, inclusive, tirou ele do local para evitar ficar falando. Só que o Sargento Salazar também respondeu sobre essa condição, e nessa resposta, o Sargento Salazar, ele afirmou que não tinha visto, mas até ele apareceu nas imagens. Vamos
0: fazendo
1: acompanhar o que disse o Sargento Salazar.
5: No meu ver, eu brinco com ele assim, pode ter sido, vão perder a eleição, vão perder a eleição. Isso aqui é a política. Violência foi o que o Omar fez com o marqueteiro, mas ele não desrespeitou ela. Ele não falou nada. Tinha vários homens lá no meio dela. Pode ter vários significados, meu amor. Pode ser, vocês vão perder a eleição. Vão perder a eleição. Tu acha que um homem vai falar isso pra uma mulher?
2: Acho.
0: Eu acho. Assim,
2: a imagem foi muito clara.
0: Se eu estivesse nessa coletiva, não, eu diria, acho, vereador. Eles olharam para ela, ele olhou para ela, o recado foi direto. E a situação maior foi que a gente tem o vídeo, vai lá no 18 horas nas redes sociais, vocês vão verificar a hora em que os repórteres que estavam lá, eles perguntam o que significa, o que você quis dizer, ele não conseguiu responder, como que Enerson estava falando para gente.
1: Exato, ele afirmou que aquilo era apenas uma questão de, tipo, tirar uma onda, molecagem, alguma coisa desse tipo, apenas para tentar desestabilizar o opositor ali, a vice-candidata ao governo, a vice ao governo do senador Omar Aziz, e ele tentou jogar essa, dizendo que não foi em si uma acusação, mas diante da imprensa não houve uma resposta tão concreta ao ponto de justificar, na realidade não tem forma de justificar, né, isso que aconteceu. Vamos ouvir agora o senador Omar Aziz sobre o que ele falou diante desse cenário. Vamos acompanhar.
4: Só que as pessoas que estavam acompanhadas da minha adversária passaram todo o debate provocando, fazendo gestos, e no final fizeram um gesto assim, porque eles estão acostumados a fazer isso. O Kitsu está acostumado a fazer isso. Isso aí é ameaçar uma mulher. E eu reagi na hora e reagiria em qualquer momento que eu visse um homem ameaçar de matar uma mulher. Isso não se faz. Eu nunca vi isso em campanha. Olha que eu já participei de muitas campanhas. Mas se essa é a política nova que eles querem implantar no nosso estado, isso não está correto. Não é correto. É esse pessoal que anda acompanhado da minha adversária.
1: A deputada Alessandra Campello procurou a delegacia especializada em proteção às mulheres para registrar uma denúncia e também solicitar medidas protetivas diante do caso. E o debate nas redes sociais, ele segue aí correndo, Karine, divide opiniões. Tem gente que fala que tá mimizinha.
0: Kennedy,
1: tá,
0: eu acho importante a gente frisar, né? Para quem tá ouvindo e não assistiu o vídeo, o Kidson Maia, né, ele era a indicação do sargento Salazar, que foi o deputado federal mais votado do Amazonas. Ele foi pré-candidato. Ele foi candidato a deputado estadual, não venceu nessas eleições, mas ele estava nesse debate hoje como assessor da candidata Maria do Carmo, e foi nesse contexto aí que tudo aconteceu. Sim. Só para quem não assistiu o vídeo poder entender melhor
6: do que se trata. Mas as imagens, se você quiser conferir direitinho também esses recortes, estão lá no 18 horas.
0: E segue a gente lá na arroba 18 horas.
6: Segue a gente
0: no
6: arroba 18 horas. As imagens estão lá. Porque eu acho legal também as pessoas acompanharem e enxergar.
1: Sua própria opinião.
6: Exatamente,
1: né?
6: Dá a sua própria opinião. Vamos lá, Nathalie. Num recorte da pesquisa Poder Data, mostra diferença nas intenções de voto entre homens e mulheres. Isso na disputa pelo governo do estado do Amazonas. Entre as mulheres, Omar Aziz aparece com 61% contra 34% da professora Maria do Carmo. Já entre os homens, Maria do Carmo tem 50% e Omar 43%. Traz mais detalhes a respeito dessa pesquisa.
0: Karine, então, esse é um recorte de boa parte do Brasil. Isso porque a gente tem mais um retrato dessa polarização, né? Dos perfis, a gente pode dizer assim. O Omar Aziz, ele se caracteriza, ele é o candidato do Lula no Amazonas, e para as mulheres, pelo menos 61% das mulheres, elas preferem e se identificam mais com a forma na qual o Omar governa. Já 34% se identifica com a Maria do Carmo. E aí, quando a gente vira, né? Quando a gente fala, assim, dessa mudança de sexo, os homens realmente se identificam. Eles têm uma identificação maior com a Maria do Carmo, que é de 50%, e com o Omar, 43%. Já no resultado geral, o Omar tem 52% das intenções de voto e a Maria do Carmo, 42%. Já os brancos e nulos para o governo do Amazonas, se as eleições fossem no próximo domingo, somam 4% e 2% não souberam ou não opinaram em quem votariam nessas eleições, Karine.
6: Certo, vamos lá, Kennedy. São há 12 dias das eleições, a gente está correndo rápido, hein? A pesquisa Poder Data também mostra empate técnico entre Flávio Bolsonaro, com 48%, e Lula, com 46% dos votos válidos. É isso, traz mais detalhes. Isso, a gente está falando do Amazonas?
1: Não, a gente está falando do Brasil inteiro, Karine Leão. Essa pesquisa Poder Data, ela entrevistou 3 mil pessoas entre os dias 10 e 12, agora é de outubro, ou seja, ontem, né? Até ontem eles pesquisaram através do telefone. A gente tem agora aqui na imagem 1, você que nos acompanha pelo YouTube, vai poder ter acesso a esse panorama das intenções de voto aos candidatos, tanto Flávio Bolsonaro como também ao presidente Lula, nessa disputa ao segundo turno das eleições. Nós temos Flávio Bolsonaro numericamente à frente de Lula nessa pesquisa de intenções de voto, ele aparece com 48% das intenções, enquanto que o Lula aparece com 46% das eleições, das intenções de voto. A margem de erro é de 1,8 pontos percentuais para para mais ou para menos e o nível de confiança é de 95%. Na comparação com o levantamento anterior, Flávio Bolsonaro ele oscilou um ponto para baixo, ou seja, saiu de 49%, passou agora a 48%. Já Lula subiu de 44% para 46%. Agora a gente traz detalhes da imagem 2 dessa pesquisa. Ela mostra ali os recortes, é muito interessante em relação qual que é o eleitorado que está ganhando nessas intenções de voto. Entre os homens, Flávio Bolsonaro lidera com 57% das intenções de voto entre os homens. E entre as mulheres, a vantagem, ela permanece com Lula, que fica com 53% das intenções de voto. Na faixa de idades entre 16 a 24 anos, Lula aparece com 47% e Flávio Bolsonaro aparece com 44% das intenções de voto. Já entre 25 e 59 anos, Flávio lidera numericamente. Acima dos 60 anos, os dois também empatam em 46% das intenções de voto. Agora a gente vai pular para a imagem 3, porque fala da escolaridade. Lula tem 52% entre os eleitores do ensino fundamental. Flávio alcança 52% entre aqueles que estudam no ensino, que já completaram o ensino médio. Regionalmente, Flávio também registra 61% das intenções de voto no Sul e 55% no Centro-Oeste. Lula lidera no Nordeste com 57%. Aqui no Norte, praticamente um ponto, temos um empate, 47% para Flávio e 46% para Lula. Na imagem 4, temos detalhes a respeito sobre a renda. Lula tem vantagem entre quem ganha até 2 salários mínimos e Flávio lidera nessas faixas superiores. Em relação à religião, também separei aqui uns dados interessantes. Flávio alcança 61% entre os evangélicos, enquanto que Lula registra 54%. Entre os espíritas, fica 71% entre os adeptos de Umbanda ou de Candomblé, fica a favor de Lula. Lula lidera tanto entre espíritas e adeptos a Umbanda e também do Candomblé. A pesquisa ouviu 3 mil eleitores por telefone entre os dias 10 e 12 de outubro e entrevistou pelo menos pessoas de 686 municípios das 27 unidades da federação. E essa pesquisa está registrada no Tribunal Superior Eleitoral de número BR-01209/2026, Karine.
6: Bom panorama. Muitíssimo obrigada pelas informações. Bloco de Política com Kennedson Paes e Nathalie Moraes.
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6: Gente, sabe aquela questão, como garantir um ambiente adequado para estudar, trabalhar, quando faltam condições básicas dentro da escola? Pois é, essa é a questão levantada depois de uma inspeção da Defensoria Pública do Amazonas, numa escola estadual na Zona Norte de Manaus. E quem traz detalhes para a gente a respeito desse assunto é Rodrigo Soares. Vamos acompanhar.
8: Livros novos ainda lacrados, problemas na cozinha e alunos com faltas recorrentes. Essas foram algumas das irregularidades encontradas pela Defensoria Pública do Amazonas na Escola Estadual Samuel Benchimol, no bairro Monte das Oliveiras, Zona Norte de Manaus. A inspeção foi realizada após denúncias. Segundo Carlos Almeida Filho, defensor público e integrante do Grupo de Trabalho de Defesa da Educação, os livros deveriam ter sido utilizados em um projeto para recuperar conteúdos que os alunos não conseguiram aprender. Mas a falta de capacitação dos profissionais impediu que a iniciativa fosse executada como previsto. Carlos Almeida explica o que falhou.
9: Então, o GIDEC identifica esse problema, o mesmo problema que identificamos em outras escolas, ou seja, um alto grau de aquecimento nas cantinas e grau de insalubridade, fazendo com que os profissionais que lá trabalhem, trabalhem em condições não só de insalubridade, como inclusive de perigo. O botijão de gás estava dentro da área, causando tanto medo quanto temor.
8: Na cozinha da escola, a defensoria identificou falta de climatização, ausência de um espaço adequado para armazenar os alimentos e falta de equipamentos de proteção individual para as merendeiras. De acordo com o defensor Carlos Almeida Filho, esse tipo de problema não é isolado na rede pública.
9: Vários desses livros que entregam projetos foram entregues no início do ano e que deveriam ser utilizados ao longo do ano letivo inteiro. Só que eles precisavam de capacitação e treinamento dos professores, cuja capacitação só aconteceu mês passado. Então nós teremos pelo menos 2 meses de utilização e vai haver, óbvio, desperdício. Mas ainda, aqui foi identificado que para o ano letivo em si, o material didático estava faltando. Faltando tanto que os professores tiveram que demandar das escolas ao redor fornecimento de material para utilização e esse material tem sido utilizado como rodízio.
8: A inspeção também acendeu um alerta sobre a frequência dos estudantes. Pelo menos 20 alunos estão em situação crítica de faltas. Uma estudante está há mais de 200 dias sem comparecer
10: à escola e não fez nenhuma das provas do terceiro trimestre. Para a defensoria, a falta de estrutura e as falhas no acompanhamento pedagógico podem comprometer a aprendizagem e contribuir para a evasão escolar. O órgão aponta a necessidade de providências para garantir condições adequadas de ensino e a permanência dos alunos na escola. Rodrigo Soares para o 18 Horas.
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6: Gente, vamos aqui agora acompanhar uma participação pelo WhatsApp da pessoa que estava escutando a gente. Kenneth, você recebeu esse WhatsApp? Lê pra gente aí a participação.
1: Vamos ouvir agora o que disse o Madison Miranda, ele que trabalha como síndico. Ele mencionou sobre esses assuntos que a gente estava trazendo, Karim, sobre essas queimadas na Amazônia. Certo. Abre aspas, o que estamos vendo é uma tentativa tardia das autoridades de solucionar um problema crônico que se repete ano após ano. As providências só começam a ser tomadas quando o fogo já se alastrou por todo o estado, causando danos ambientais, prejuízos à população, impactos irreparáveis à fauna e à flora. O que falta é planejamento, prevenção e a ações efetivas antes que a situação chegue a esse ponto. Não basta agir quando o problema já saiu do controle. É preciso investir em fiscalização contínua, monitoramento, estrutura de combate e políticas públicas preventivas. Afinal, combater as consequências é necessário, mas evitar que a tragédia aconteça deveria ser a prioridade. Palavras de Madison Miranda, que participou do 18 Horas de hoje.
6: Karen. Perfeito, Madison. É o que a gente também concorda em gênero, número e grau aqui do programa 18 Horas. A gente tem que trabalhar de prevenção. Muito obrigada pela sua participação. Agora, 7 horas em ponto.
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6: André Meirelles traz pra gente a última parcial do trânsito de hoje.
11: Acompanho. Olha só. A situação do trânsito, ela está crítica pela Avenida São Jorge, isso no sentido volta para casa, principalmente ali nas proximidades do Porão do Alemão, para quem vai já seguindo para Coronel Teixeira. Toda essa extensão da via está com trânsito congestionado nesse momento. A situação também se repete, ainda a gente traz esse reforço para o trânsito que está ficando cada vez mais congestionado pela Avenida Brasil, também nesse trecho de quem vai para as proximidades do viaduto Passarão. São dois pontos aqui da Zona Oeste da capital amazonense que continuam com o trânsito bastante carregado por aqui. Volto com vocês.
6: Muito obrigada, André Meirelles. Até amanhã.
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6: E chegou a hora da gente conhecer o vencedor ou a vencedora do concurso hoje. Foi Carlos Vinícius Soares. Parabéns, Carlos. Vamos escutar o áudio que você mandou.
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6: Valeu, Carlos Vinícius, parabéns. Aê. Cara, maneiro seu áudio, parabéns, tudo bem contigo?
14: Muito bom, tudo certo, tudo bem, graças a Deus.
6: E como é que você se sente sendo vencedor de hoje?
14: Rapaz, eu tô, primeiro que eu tô muito nervoso e muito feliz, é uma mistura assim que eu não tô conseguindo, sabe, não tô conseguindo ainda descrever direito.
1: Agora, Carlos, vamos falar de coisa mais fácil, então. Vamos começar pelo mais fácil. Conta pra gente um pouquinho da tua história, quanto tempo você circula pelas ruas de Manaus e qual que é o momento do programa que você mais gosta.
14: Olha, vamos lá. Eu tô circulando por Manaus. A minha conta já é bem antiga, vai. Já tem uns 6 anos, assim, que eu tenho conta no aplicativo. E eu rodo direto já tem uns 3 anos. E eu tô sempre acompanhando a rádio aqui. E, por incrível que pareça, a parte que eu mais presto atenção não é no trânsito, que nem os meus outros colegas que sempre falam que presto bastante atenção no trânsito. Eu gosto da parte mais política do programa. Eu adoro ouvir vocês, acho que vocês são show de bola nessa parte.
1: Show de bola, meu amigo. Agora manda um recado para aqueles teus colegas que ainda não mandaram áudio pra gente.
14: Beleza, inclusive tem alguns colegas que estão ouvindo agora, queria mandar um abraço para eles. Dizer que é verdade sim, pode tentar mandar seu áudio com bastante alegria, muita fé, e aqui a promoção da Ativa Max ajuda mesmo a gente e dá certo.
6: Valeu, né?
1: Valeu, meu amigo Carlos. Muitíssimo obrigado pela sua participação aqui no programa 18 Horas. E você que não ganhou hoje, não desanime, amanhã tem mais. Nosso concurso segue até o dia 25 de dezembro de 2026 aqui no 18 Horas, né, Karine?
6: Exatamente, gente. Faça que nem o nosso amigo e outros amigos nossos, amigas também que já venceram. Eles mandaram vários áudios. Então, se você mandou hoje e não foi o felizardo vencedor, com certeza amanhã vai ser o seu dia. Não esquece de mandar o seu áudio de até 30 segundos aqui pra gente.
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1: Seguimos direto para o editorial 18 horas.
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15: Os efeitos do forte El Niño atingiram a vida cotidiana dos moradores de Manaus. Hoje as aulas foram suspensas nas redes estadual e municipal de educação da cidade. A capital do Amazonas teve leve melhora na qualidade do ar na manhã desta terça-feira. Mas foi graças à chuva em alguns bairros e algumas áreas da região metropolitana. Mesmo assim, a cidade manteve o ar mais poluído do país, isso segundo a plataforma internacional IQAir. No estado, 36 municípios tiveram a emergência reconhecida pelo governo federal por causa das queimadas. Os incêndios criminosos já causaram mal para a população. Agora é tentar minimizar as consequências com ações que chegaram atrasadas. O estado teve 1.380 focos de incêndio nos 10 primeiros dias desse mês, um aumento de 271% em relação ao mesmo período do ano passado. E as autoridades tentam jogar a culpa umas nas outras. O que parece é que não aprendemos absolutamente nada com o que aconteceu em 2024. Enquanto isso, o jeito é usar máscaras e vedação de ambientes para não ir parar numa unidade básica de saúde com problemas respiratórios.
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6: O 18 horas de hoje fica por aqui. Muito obrigada pela sua companhia. Um beijo. Até amanhã. Boa noite, Kennedy São Paes.
1: Boa noite, Karine Leão. Boa noite a todos e até amanhã.
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3: O Amazonas enfrenta uma crise ambiental. Mais da metade dos municípios do estado está em situação de emergência por causa dos incêndios florestais. Ao todo, são 36 cidades atingidas. Em Manaus, a fumaça provocou a suspensão das aulas da rede municipal e estadual hoje. Nos 10 primeiros dias de outubro, os focos de incêndio aumentaram 271% no Amazonas. O governo federal mobilizou 11 aeronaves e 290 brigadistas para combater as chamas. Eu sou Kennedson Paes e mais informações você confere no 18horas.com.br e no programa 18 horas de segunda a sexta-feira, a partir das 6 da tarde, aqui na Mix.
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0: Mix, boa noite, eu sou Graciano Rebelo e tá começando mais um pede no zap. Manda um áudio pra gente, 11 9 83 40 8000, e pede a sua música.
2: Oi, galera da Mix, aqui é a Sandra de Curitiba. Eu gostaria de ouvir Rihanna com Diamond. Um abração, sucesso. Obrigada.
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1: Mix, continua o Pede no Zap aqui na Mix. Ó, você manda o áudio pra gente no 11 983 408 mil e pede a sua música no Pede no Zap.
2: Fala, Mix. Aqui é Matheus de Diamantina, Minas Gerais. Toca aquela do Rapa com Chorão. Valeu.
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2: Boa noite, Rádio Mix. Aqui é André, de Novo Hamburgo, do Rio Grande do Sul. Toca pra nós, Cúlio, Gangsta's Paradise. Valeu, abraço.
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1: Mixe o som de Travis McCoy e Bruno Mars pra finalizar só o primeiro bloco do Pede no Zap de hoje, terça-feira. Segurando a Mix, que já já tem mais Pede no Zap.
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2: Como se não bastasse a fumaça, moradores de Manaus também enfrentaram um apagão. A falta de energia atingiu bairros das zonas norte e centro-sul da capital na

0: 5 horas sem eletricidade. A Amba Energia informou que equipes foram acionadas para restabelecer o serviço. Eu sou Kenedson Paes e mais informações você confere no 18horas.com.br e no programa 18 horas de segunda a sexta-feira, a partir das 6 da tarde, aqui na Mix.
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3: Boa noite, Rádio Mix. É Jout, Ribeirão Preto, São Paulo. Toca alguma do Capital Inicial, qualquer uma que dê pra cantar no trânsito, na volta de casa, do trabalho pra casa. Beijo.
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2: Manda pra nós aí, Inda Club, 50 Cent Inda Club aí, beleza? Tamo junto, Mix.
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2: Boa noite, galera da Mix, que é o Fábio São Bernardo do Campo. Toca Numb do Linkin Park pra mim, por favor.
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1: Mix o som de Jason Royce pra finalizar o Pad no Zap de hoje, terça-feira. E não esquece, 11 9 8 3 4 0 8 mil. Manda tua mensagem de áudio, pede a sua música, que você ouve ela com a gente aqui na Mix, valeu? E o Pad no Zap tá de volta amanhã, quarta, sempre 7 da manhã.
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